Michael Learns aqui no Moment of Love com Paint My Love. Michael Learns to Rock. Paint My Love aqui na programação da nossa sexta-feira. As mais românticas você ouve no nosso Moment of Love. Agora tem Mariah Carey e Whitney Houston. Nosso Moment of Love. Agora tem Mariah Carey e Whitney Houston.

0: toda a sofisticação de Emílio Santiago. Saigon. Demais, hein? Essa música é linda. Fechando o primeiro bloco do programa de hoje. Continue ligado, daqui a pouco a gente volta com muito mais Moment of Love na nossa rádio número 1.
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Rick Astley aqui no Momento Love. Cry for Help. As mais espetaculares, as músicas que mexem com o nosso coração estão aqui no Moment Love. Canções que fazem aquele amor inesquecível voltar e tomar conta do nosso coração. Silva.

0: Born Again com Killing Me Softly aqui no nosso Moment to Love. Fique ligado, depois do intervalo a gente volta, já já tem a nossa tradução do nosso Moment to Love de hoje por aqui. Paulinho Esteves chega com a tradução da nossa sexta-feira.
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0: E agora no nosso Moment Love tem a tradução da canção de Bruno Mars com Paulinho Esteves. O som é Single al Widow Rain.
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Anna Kendrick com Justin Timberlake, aqui no nosso Moment Love, mais um sucesso, hein? True Colors. Seguimos juntos por aqui na nossa sexta-feira, final de semana já quase chegando, né? E agora no Moment Love, você confere o sucesso do cantor Richie, Menina Veneno, chegando para você aqui no Moment Love. Vamos lá então? Richie agora para você.

Boys to Men no nosso Moment Love para fechar mais uma sequência. You Make Love You. You Make Love to You, né? Teve Desiree com Life. Os verdadeiros clássicos de todos os tempos voltam já, hein?

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3: Vamos seguindo em frente com o nosso Moment Love para você. Cláudia Leite e Roupa Nova.

0: Cláudia Leite, o Kello, Babado Novo. Obrigado.
1: Obrigada. Deus abençoe a Roupa Nova, coisa linda. Pra mim é um prazer enorme estar aqui com vocês. Obrigada, obrigada.
0: Uhul. Pode aplaudir, gente. Pode aplaudir com tudo. Olha só. Nesta canção nova que a gente vai mostrar pra vocês, a gente reuniu três elementos muito importantes na vida do Roupa Nova. Primeiro, a nossa influência que todo mundo conhece, dos Beatles. Segundo, aquela coisa do tema principal das grandes canções do Roupa Nova, que é o amor. Aquela coisa de duas pessoas se unirem para fazer uma coisa só. E a terceira é a relação do Roupa Nova esses anos todos com vocês todos, fazendo duas partes se tornarem uma só.
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0: dizer.
1: Aí ele, o cantor mais romântico de todos os tempos, Fábio Júnior, senta aqui.
0: Senta aqui.
1: No nosso Moment Love.
0: Vem me dar um sorriso. Senta aqui.
1: E agora, no nosso Moment Love, Ronan Keating, When You Say Nothing at All.

0: Ebony Eyes aqui no Moment Love, fechando muito bem a programação dessa sexta-feira com Rick James e Smokin' Robinson. Eu sou Kleber Salles, vou ficando por aqui, desejando um ótimo final de semana e a gente se encontra na próxima edição do Moment Love. Até lá, grande abraço!
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5: 23 horas e 3 minutos.
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7: Os destaques do programa de hoje. Um abração para você ligado aqui com a gente na Lemos TV para todo mundo ver e acompanhar as manchetes do programa que você está acompanhando. A manchete de número 1 é a number 1. Felipe Camarão diz que Idev do Maranhão está no fundo do poço e Brandão lascou o estado. A manchete de número 2 é a number 2. Amargura e ingratidão. Francisco Najib Buzar critica blogueiro por divulgar sua situação. O menino já não está legal e o blogueiro ainda fica divulgando, rapaz. A manchete de número 3 é a number 3. Homem bate em duas mulheres e pega pancada também. A manchete de número 4 é a number 4. Chiquinho passa vergonha na zona rural de Codó quando uma moradora pede estrada. Com estas e outras está no ar o seu programa Maranhão em Debate. 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
7: Programa tá top! 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Ei, coisa linda demais. Rose Flores, aqui no programa Maranhão em Debate, meus amigos. Olha, o Felipe Camarão detonou o governador Carlos Brandão. Segundo ele, o IDEB do Maranhão não foi essas coisas, não. Acompanhe o próprio candidato ao governo do estado e ex-secretário de Educação do Maranhão. Acompanhe.
5: Péssima notícia para o Maranhão. Infelizmente, o atual governador Carlos Brandão faz o Maranhão passar vergonha novamente. Saiu o resultado do IDEB. O Maranhão caiu para a 22ª colocação no ranking. Só cresceu 0,1. O pior crescimento da história desde que a ex-governadora Rosiana fez o IDEB do Maranhão cair ao receber o governo de Jackson Lago. Na série histórica, enquanto eu estive secretário de Educação, o Maranhão, que era 24º lugar do ranking, foi para 13º, o terceiro melhor do Nordeste. Agora, além de 22º lugar, caiu novamente, o Maranhão simplesmente está como o último, eu vou repetir, o último lugar do ranking do IDEB do Nordeste. Isso quando o governo recebeu bilhões de reais em investimento do precatório do Fundef. Só que em vez de investir na educação, investiu em obras de propaganda, em estradas de fazendas. Eu quero manifestar o meu respeito, a minha consideração e profunda admiração aos professores e professoras da rede estadual, aos gestores escolares, que tanto se esforçam em sala de aula para melhorar a qualidade da educação. Mas sem apoio do governo, nada acontece. Ressalto que este crescimento de 0,1 foi com muito esforço dos professores e professoras, dos estudantes, dos gestores escolares, porque eles não têm nenhum apoio do atual governo e da atual gestão da Secretaria de Estado da Educação. Quando eu era secretário de Educação, junto com os professores e professoras, que nós pagávamos o melhor salário de professor do Brasil, nós tínhamos o Mais IDEB, o Pacto pela Aprendizagem, o Programa Escola Digna. Isso tudo foi encerrado pelo atual governo, que só faz dancinha de TikTok e entrega de tablet de plástico. Nós temos que fazer a educação do Maranhão voltar ao lugar que ela merece. Fica aqui o meu repúdio à atual gestão da educação no estado do Maranhão. E fica aqui a minha solidariedade aos professores, professoras, estudantes e suas famílias. Não se preocupe. A partir do ano que vem, a educação vai voltar a melhorar.
7: Tá aí, então, quem está falando é quem tem conhecimento de causa. No caso, o Felipe Camarão, que foi secretário de Educação do Estado do Maranhão. Então, ele aí simplesmente mostrou que o governo do Brandão, no tocante à educação, não foi essa coisa, não. Tá tudo rimado aqui no programa Maranhão em Debate, que tem o oferecimento de Pax União Seguro Familiar, ali na Avenida João Ribeiro. 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Mas olha, eu quero dizer a todos os vascaínos, parabéns. Eu vi vascaínos aí com a camisa do Vascão da Gama. O Vascão prosseguiu, deixou o Flusão pelo caminho 3-1. Em cima do todo glorioso das Laranjeiras. E o Palmeiras também seguiu, só que perdeu, mas o jogo anterior facilitou a vida do Palmeiras. Né? Ele perdeu de 3-2, mas antes ganhou de 3, né? do Fortaleza. E segue também. Tá aí. Então, parabéns aí para os torcedores do Palmeiras e também os torcedores do Vascão da Gama. Meus amigos, olha, candidatos a deputado federal pelo União Brasil. Você vai conferir agora os candidatos que estão aí na luta agora para receber voto. A realidade é essa. Para ganhar o voto do cidadão maranhense. Você vai acompanhar agora. Tá aí? Pode. Ah, já tem, já está ali, tá certo. Vamos acompanhar. Vamos acompanhar esse grande momento do Partido União Brasil e os candidatos à federal. Vamos acompanhar. Vamos lá.
9: Vereador do PT de São Paulo?
7: Não, não. Tá aqui, não conseguiu aí não, né? Então tá bom, eu vou falar para você os candidatos aqui do União Brasil à federal. Olha, Pedro Lucas Fernandes, Josivaldo JP, Luciano Genésio, Gil Budrim, Ingrid Andrade, Aristeu Gomes, Caroline Boeres, Denise Fonseca, Gugu Seba, Josenildo Garreto, Caliane Calvé, Ivan Júnior, Rejane Braga, Rômulo Truvão, Zé Francisco, Júnia Nunes, Éder Alencar. Esses são os candidatos aí do União Brasil à federal. Doutor Zé Francisco está no meio aí. Agora tem candidato forte para ele disputar aí, olha, Júnior Truvão lá de Coroatá, ex-prefeito, nós temos aí também, quem mais? Nós temos Rejane Braga, suplente de vereador lá da capital maranhense, quem mais aqui forte? Josenildo Garreto, candidato a prefeito de Chapadinha, quem mais? Tem mais aqui, Gugu Serba. Gugu Seba, lá de Santa Inês, vereador de Santa Inês. Quem mais aqui que está disputando aí com o doutor? Ingrid Andrade, ex-primeira dama de Arari. Ah, é a dama ostentação. Essa aqui vai receber voto. Se não for uma decepção. E aí tem Josivaldo, JP, que já é deputado federal. Então aqui a briga está feia aqui no União Brasil, viu? Coisa não está fácil, não, para os candidatos a deputado federal. E no meio desse aí tem um codoense, que é o doutor José Francisco. Agora você pode acompanhar aqui no programa Maranhão em Debate, na rádio Lemos FM. Você da Lemos FM, bom dia, boa tarde. Obrigado aí por você estar ligado aqui no programa Maranhão em Debate. Aqui também na Lemos TV, para todo mundo ver. Mas, meus amigos, olha, homem bate em duas mulheres. Mas eu acho que nós vamos chamar logo o Sorria, pode ser? Podemos chamar o Sorria aí? O Trump falando em português, né? Eu acho que é a IA que está pelo meio. Mas escuta o que, que ele fala aí, né? Sorria aqui no programa Maranhão em Debate.
10: Sorria!
11: Lá nos psicopatas do Supremo Tribunal Federal, como presidente dos Estados Unidos, juntamente com o meu governo e o Congresso, temos acompanhado de perto a caça às bruxas que vocês têm conduzido contra o presidente Bolsonaro e contra milhões de cidadãos de bem que amam a democracia e a liberdade de expressão. Vocês sabem muito bem que Bolsonaro é um homem íntegro, honrado e patriota, que dedicou praticamente toda a sua vida para servir ao povo brasileiro. E este amor é claramente retribuído nas ruas, nas vozes e nos corações de milhões de cidadãos que amam Bolsonaro e que sempre se manifestaram pacificamente em busca da verdadeira justiça. Isto ficou comprovado no 7 de setembro, onde dezenas de milhões de patriotas vestindo camisas verde e amarela tomaram as ruas do Brasil, mostrando que a verdadeira força dessa nação está no povo, deixando claro que o povo é soberano e que o Supremo é o povo. No entanto, a manifestação convocada pelo maldito comunista Lula, o carniça ladrão, chefe de organização criminosa, envolvido até o pescoço com o narcotráfico internacional, um sujeitinho desprezível, aliado de ditadores sanguinários e de terroristas, mal conseguiu reunir um punhado de pessoas para lotar uma Kombi. O contraste entre as duas manifestações revelou o quanto o povo rejeita e odeia os corruptos, os traidores da pátria e do povo brasileiro, mas que arde de paixão pelas cores verde e amarelo, que simbolizam a liberdade de expressão e a democracia. A candidação de Bolsonaro e dos outros inocentes, sem que fosse apresentada uma única prova real de sua culpa, foi uma aberração jurídica sem precedentes. Um crime hediondo parido contra os direitos humanos, não apenas na história do Brasil, mas na história universal. O mundo já tomou conhecimento que essa farsa, esse julgamento diabólico, esse circo dos horrores que vocês protagonizaram, foi arquitetada pelo doente mental, louco, narcisista, sádico...
7: Amigos! Trump tá falando demais. Trump tá falando demais. Tá bom, já tá bom demais. Aí o Javier Milei, lá da Argentina, chamou o Lula lixo comunista, ladrão. Chamou o que mais? Chamou mais de pederasta. Chamou um monte de nome aí, rapaz. Corrupto. E agora mais o Trump. Não, tira. Não. Respeite a polícia, Trump. Donald Trump. Rapaz, o Lula tá sem moral. Pelo menos ele falou aí, foi lá nos Estados Unidos. E o Javier Milei falou, foi aqui dentro do território brasileiro. Rapaz, muita falta. É falta de moral demais. O Lula tá sem moral, rapaz. Tá sem moral, a verdade é essa. E eu não vou aceitar esse Trump ficar falando do meu presidente aqui, rapaz. Respeita a polícia, Trump. 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

0: questão da personalidade. Estou falando do Pádua, residente do município de Caldoá há muito tempo e agora residindo aqui no residencial Santa Rita. E aí nós vamos conversar com o Pádua agora. É uma figura renomada no município de Codó e há muito tempo milita tanto na religião como na política. É uma pessoa do bem. E eu quero que você aceite esse homem agora, a partir de agora, no nosso quadro. E vou começar a perguntar, viu, Pádua? Pádua, um prazer estar aqui com você. Me conte alguma coisa da sua vida, como é que tudo começou. Você morava ali na rua Senador Acha e de lá veio aqui para o residencial.
1: Boa tarde, Leme. Boa tarde.
2: Boa tarde, bom dia, boa noite.
0: Internautas, né?
1: Internautas, codoenses, Maranhão em debate. Lemos, nós fomos proprietários de um terreno aqui, depois do barracão, chamado aqui Matinha. Hoje é terreno da Sagrisa, etc. Ali. Eu nasci ali. Nós chegamos ali na rua Senador Acha, em 1973. E residi lá, ainda a minha casa está lá, né? Até hoje, digamos, eu tenho meus laços ainda com aquela rua Senador Acha.
0: E aí, Pádua, você é um homem que deu sequência à espécie, né? Quantos filhos tu tem?
1: Eu tenho 10 filhos.
0: 10?
1: Isso.
0: Sustenta todos?
1: Não, todo mundo já vê, todo mundo...
0: Ah, já, tô, eu só tenho já comendo com a própria mão.
1: Eu só tenho dois... Só tem um menor lá na realidade, o resto todo mundo já encaminhado. Aí tem um que já está se formando em medicina, tem dois advogados, tem mais outro, tem um formado em, tem um já está fazendo pedagogia, tem um bocadinho.
0: Está todo mundo no seu cantinho já. E, Pádua, como é esse trabalhador que gosta também da religião? Já vi você em algum templo evangélico de Codó. Você é uma pessoa, quando eu falei do bem, não é porque a pessoa participa de alguma denominação que seja do bem, mas eu considero assim, as pessoas que gostam da igreja, que sejam católicas, evangélicas, eu considero assim, aquelas pessoas mais próximas de Deus. E você é essa pessoa que tem uma ligação com Deus?
1: Eu me converti ao evangelho em 1994, na denominação batista. Sou batista tradicional desde 1994.
0: Certo, e aí você é um representante, e como é essa vida de ser representante? E de comércio em comércio. É uma seara boa? Me conta isso aí. Ah, você contar para mim logo, né? Mas conta aqui para os nossos internautas.
1: Você sabe, né? Mas veja o seguinte. Eu fui funcionário público, passei pelo IBGE, passei pela IMAPA, passei pela Secretaria de Saúde, aí fiz concurso para o IFMA, passei. Aí depois eu fui para o município, passei. Aí na década de 80, quando eu fiz agropecuária no Colégio Agrícola, hoje é o IFMA. Eu fui para lá, passei 3 anos, eu sou técnico em agropecuária e voltei para cá, para Codó, trabalhando aqui. E num determinado momento, a minha profissão não estava me dando renda que eu sustentasse a minha família. E eu parti para o ramo de vendas em 1994. E, digamos, é uma seara onde todo mundo acha que é uma mil maravilha.
0: É melhor do que um emprego?
1: Olha, eu não diria isso para todo mundo.
0: Ah.
1: Mas aquele, veja só, os indisciplinados, eu sou um indisciplinado, né? Eu não consigo alguém me chamar atenção, eu estando certo, e eu ficar calado, como muita gente fica calado e leva aquilo ali numa boa. Eu não, eu sou muito... Eu sou como um jogo de ping-pong. Eu sou a raquete, né? Bateu, levou, né? Então, isso me prejudicou muito da minha vida. Hoje, aos 63 anos de idade, é que eu vi que isso não leva a nada. Mas na minha juventude era muito difícil domar isso aí. Então, eu parti para autonomia, aí eu fui autônomo. Aí cheguei, aí digamos, aí fui trabalhar, fui ser representante da Editora Abril, que é a Revista Veja. E aí começou.
0: Eu me lembro, sim, você andava com os prospectos, debaixo do braço, Revista Veja, Manchete e outras mais. Era a Editora Block, não era isso?
1: Não, Abril. A Block era a Manchete.
0: A Manchete, certo.
1: E a Editora 3 era a Isto É.
0: Isto É, isso.
1: As três eu...
0: Aí você trabalhava com a Block.
1: Com a Block.
0: Trabalhava com a Abril.
1: Com a Abril.
0: E também com a Editora 3.
1: E com a Editora... Globo também.
0: Com a Globo também.
1: É. Certo. Então, as três, essas quatro a gente...
0: Certo.
1: A gente...
0: Viajava o Maranhão todo.
1: Isso. Maranhão, Piauí. Cheguei a viajar para Maranhão, Piauí. Muito. E, digamos assim, aí gosto dessa vida de lidar com gente. Como...
0: Manter o contato com as pessoas.
1: Então, aquela coisa de, digamos, muito tempo, eu, digamos, na política...

0: eu gosto muito de política, lidar com gente, né? Com situações diferentes. E para mim não foi difícil. Porém, eu volto a te dizer, quando se acha que é uma rua, que é um, digamos, dinheiro fácil, ela não é, não. Você tem que ter estratégias, né? Para viver.
1: Tem que ter estratégias. É. Se você não tiver a manha, a estratégia, você malha em ferro.
0: Eu passei mais de 20 anos na FC Oliveira. Estou há 4 anos na Nutrilar, fizemos com vendas. Algum valor eu tive. Quando eu saí na pandemia, eu saí da FC Oliveira, aí eu fiquei em casa e vieram me chamar para ir para Nutrilar. E eu disse que eu não queria mais. Eu já estava vindo embora de Macapá para cá, porque sempre foi lá a cidade polo, né? Aí eu vim para cá, eu fiz faculdade em Bacabal, fiz a administração de empresas, mas nunca larguei assim, minha paixão é eventos.
1: É venda, né? Que bom. Tinha um vendedor adormecido, né? Um representante adormecido dentro de você.
0: Mas foi muito cedo que ela despertou, né? Foi lá em 94, eu era muito jovem quando eu entrei no mundo das vendas.
1: Você falou em política, vamos entrar agora na seara da política. E aí, você sempre eu lhe chamo não como eleitor, com todo respeito ao eleitor, mas eu lhe vejo como um cientista político, né? Alguém que conhece muito da área. E aí, como é que você analisa esse momento, principalmente falando aqui do Maranhão? Eu acho que esse ano foi uma política, está sendo um mexer muito grande em candidatos que vai, que vem. Laércio Bonfim se lançou para candidato ao governo, desistiu. O Duarte Júnior se lançou a senador, agora puxaram o tapete dele.
0: Pedro Lucas.
1: Não, foi o Duarte Júnior.
0: Pedro Lucas também se lançou.
1: Pedro também voltou também, né? O Fufuca estava lá com o governador, saiu, veio aqui para o Braide. O Roberto Rocha anunciou uma pré-candidatura ao Senado, depois disse que se lançaria ao governo do Estado, eu não sei como é que está, mas eu sei que você sabe muito mais do que eu. Como é que está esse cenário hoje da política maranhense para essa edição dessa eleição de 2026?
0: Olha, eu diria o seguinte, para governo, tem os candidatos aí, né? Tem mais um candidato ao Senado aí, que o PL está lançando hoje, aí, você sabia, né? Tem um candidato ao Senado pelo PL.
1: Isso. Porque a chapa lá do Brandão, do Alan, está pronta já.
0: Tá. Lá tem três.
1: É a Roseana, o Everton Rocha
0: e o Hilton Gonçalo.
1: Hilton Gonçalo, lá são três.
0: São três candidatos. Certo. O do Braide são dois, né? É o Laís Bonfim e o Fufuca.
1: Isso.
0: O PT ia lançar só um, que era a Elisiane. Mas como eles tiveram agora uma junção com o PSOL, o PSOL parece que desistiu da candidatura, né? Uhum. Eu não sei se a Maria Cariongo vem para fazer a segunda mulher do Senado.
1: Senado, né?
0: Pode ser que seja isso aí. Então, veja só, é um panorama onde a gente estava tão acostumado, né? A coisa era uma bomba com açúcar, né?
1: Era. Mas esse ano não foi assim um sobe e desce muito grande, não foi?
0: Muito grande.
1: Uma eleição atípica, né?
0: É incerteza. O cara é candidato hoje e tem mais. Isso aí até o dia 15 de vai, pode cair gente, pode trocar gente, né?
1: É verdade.
0: Então, ainda muita coisa acontece. Então, a nossa grande surpresa, a minha, foi o Senado. Senado, como tu falaste aí, é o Senado que foi assim, teve uma digamos, uma reviravolta muito grande, né? Roberto Rocha não vai de novo, não vai. Tu disse aqui o Duarte, vai, não foi.
1: Talvez saia, o Duarte talvez saia a federal. Mas a senadora, até agora, sabe-se que está descartado.
0: É negado. Veja só, é aquela coisa assim, lemos. Essa nada estadual nem municipal não funciona. O povo vai lá na nacional e lá se resolve tudo.
1: Aí o cara está com o partido na mão, aqui tudo certinho.
0: Pensa que está, né?
1: Pensa que está. E aí vai lá na nacional, muda tudo.
0: Muda tudo.
1: Muda tudo.
0: Eles lá têm uma amizade e tal. Eles dizem assim, rapaz, lá do Maranhão tem o Duarte que é candidato. Ele diz, rapaz, o Duarte vai prejudicar meu candidato fulano de tal. Não, nega para ele lá.
1: Você acha que o Camarão sai mesmo candidato ao governo? Eu acho que foi assim a pré-candidatura dele, foi um negócio muito sobe e desce também, né?
0: Eu acho que ele sai candidato.
1: Sai candidato.
0: É. Mas não é candidato para ganhar a eleição. Ele é o candidato do ódio.
1: É, né?
0: É. Ele é o candidato do ódio. Ele vem aí só. Tu te lembras da candidatura do Zé Inácio em Codó?
1: Lembro, sim.
0: Que foi só para esculhambar.
1: Só para esculhambar.
0: 650 votos. É.
1: O ex-prefeito, né? É.
0: Então ele se presta isso aí. Então o Camarão, ele é um bom nome, é um cara que conhece muita coisa, mas ele está se prestando, ele se prestou a um serviço muito mesquinho, muito. Ou seja, ele vai ser um candidato do ódio. Ele está sendo um marionete de alguém, não vou dizer nome, né? Não,
1: isso.
0: Mas ele está sendo marionete de alguém, só vai destilar veneno.
1: É.
0: Em cima do governador atual.
1: Falando agora de cenário brasileiro, cenário para presidente da República, cenário nacional, melhor dizendo. E aí, como é que fica o Zema, Lula, Flávio Bolsonaro e outros candidatos que vão aparecer aí? Tem até um escritor, né? É o Cury, que já se lançou pré-candidato ao Palácio do Planalto. E aí?
0: Muito bom nome, né? Tem o Joaquim Barbosa.
1: Tem o Joaquim Barbosa também.
0: Tem bons nomes aí.
1: Você acha que isso vai desmanchar a polarização entre PT e Bolsonaro, PL?
0: Eu reporto aqui há alguns anos atrás.
1: É.
0: O único ano que deu três candidatos aí foi, parece, foi o ano de 89, onde tinha Brizola, Lula e Collor. Aí depois teve Brizola, Lula e Fernando Henrique, né? Então, foi os últimos anos. De lá para cá é polarizado, é duas candidaturas.
1: Para alguém chegar, entrar no meio, rasgar e desmanchar, isso é complicado, né?
0: Isso é o clube do Bolinho.
1: É o clube do Bolinho.
0: Ali ninguém entra.
1: Ninguém entra.
0: Vai ser decidido entre dois candidatos.
1: Os outros correm por fora.
0: É, isso aí só são candidatos, digamos, aqueles... O Halley, né? Aparece de 4 em 4 anos. E ele vai e aparece, desaparece. Não, nós tivemos inúmeros candidatos aí que eles aparecem, fazem aquele barulho. Mas nós temos bons candidatos. Nós temos bons candidatos. Ah, temos o Zema. O Zema é um excelente candidato. Eu não quero estar disparando. Nós temos o Caiado, um candidato. O que não presta aí, sinceramente, eu posso desagradar a metade. Só que não presta aí é o candidato do PT, Lula. E aí? Mas nós temos bons candidatos. Até o Renan Santos.
1: O louco, né? O louco. Você pode falar isso.
0: Ele, eu diria assim, é um bom candidato, mas é melhor do que essa esquerda.
1: Você não vota na esquerda, né?
0: Não. Eu passei 37 anos militando na esquerda.
1: Na esquerda.
0: É. Olha, tem muita gente que pode, digamos assim, falar alguma coisa. Agora, eu falo eu fui de dentro. Eu fundei em 1985, aqui no Codó, o PDT. Eu ajudei a fundar o PT aqui, junto com o Dr. Valci. Era com uma pessoa de gente, isso aí, eu me lembro. Mas eu ajudei, não é que eu fui para o PT, né? Mas nós éramos eles são partidos que andam sempre atrelados, né? Então, eu conheço isso aí muito mais do que muita gente. Então, tudo que o PT disse que não ia fazer, fez.
1: Quem é que ganha a eleição? É Flávio ou é Lula?
0: Flávio.
1: Flávio
0: ganha as eleições.
1: Beleza. Beleza. Agora, mais alguma coisa aí? De repente, você gostaria de fazer aí mais um tópicozinho aí que eu não perguntei, alguma coisa aí?
0: Eu queria falar,
1: fica à vontade.
0: Eu queria falar do Senado.
1: É
0: que tem uma candidatura, digamos assim, eu não acredito naquela candidatura, Rosiana Sarney.
1: É de que ela vai pegar chumbo?
0: Eu não acredito na candidatura. Ela é candidata para o suplente assumir. Eu queria dizer assim, você vai votar no suplente.
1: Ela é candidata de suplente.
0: Ela é a candidata...
1: Para suplente.
0: É, o suplente que você vai... Tipo dizer você que votou no Flávio Dino. Hoje você está lá com a Ana Lobato, né?
1: É, Ana Lobato. Não recebeu nem o voto.
0: Não recebeu nem o voto. Aí, e todo mundo já sabia disso.
1: E o Otelino Neto, de boa também.
0: Rapaz. Vai se eleger.
1: Tá bom, Padre, foi um prazer, rapaz, ter conversado com você.
0: Prazer
1: hoje deu certo. Para você que é internauta, esse é o padre, esse grande homem, sabe de tudo e mais alguma coisa. Obrigado. E
2: o pequeno notável.
1: Quem será o próximo entrevistado? Você aponta aí? Do Mas... nosso quadro Entrevistando Personalidades? Indique Rapaz, alguém aí.
0: Eu gostaria de ver muito o Biné Figueiredo.
1: Biné Figueiredo.
0: Isso, eu gostaria de ver ele.
1: Tá bom, pois nós vamos lá. Nós vamos lá. É você que está sugerindo. Nós vamos lá. Pessoal, aqui da Lemos TV, um abraço, obrigado. E a gente se encontra com o nosso próximo entrevistado no nosso quadro Entrevistando Personalidades. Lemos TV para todo mundo ver, no mundo todo. Tchauzinho.
3: Tá aí, meus amigos. Uma excelente entrevista com o nosso amigo Pádua, né? Vendedor, representante. Rapaz, ele acertou. Ele disse que o Felipe Camarão sairia candidato. Quando nós fizemos a entrevista, ainda as convenções, né, os partidos ainda não tinham feito esse acerto que foi feito. E ele acertou tudo na mosca. Agora ele está dizendo que quem vai vencer as eleições é Flávio Bolsonaro. Será se é? Será se o Lula vai perder para o Bolsonaro, o Zema e outros candidatos que vão aí postular o Palácio do Planalto? Vamos aguardar, porque o eleitor é que tem a decisão final. Tá bom? Você será o próximo entrevistado. Não sei se vai ser Biné ou se vai ser você. Tá bom? Mas o nosso quadro segue sempre quarta-feira aqui, o quadro Entrevistando Personalidades. Eu quero aproveitar e mandar um alô para o meu amigo Pedro, do Banco do Brasil. Cara, gente boa, encontrei ele hoje à tarde, juntamente com o João Baixim, o João Pituíba, ali na Avenida Vitorino Freire, a famosa Rua da Bomba. Encontrei lá também meu amigo Queixim e o ex-candidato a vereador de Codó, César. Rapaz, a mesa estava bacana demais. Só vacilei porque eu não bati nenhuma foto, né, para trazer aqui para o programa. Então, vocês recebam nosso abraço e, mais uma vez, o nosso carinho. O doutor Pedro, João Baixim, Pituíba, Queixim e também o César, que anuncia para você que a panificadora e lanchonete Oliveira está com promoção, vendendo bolos, pães, massa fina, massa grossa, bisnaga e muito mais. 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Eu nem queria falar disso, mas o povo pediu, falei aqui no programa Maranhão em Debate. Meus amigos, olha, já que nós falamos de Bolsonaro, o vice de Bolsonaro, Bolsonaro Filho, o Flávio Bolsonaro, já foi escolhido e dizem que é o terror para os petistas. Acompanhe aí o vice escolhido por Flávio Bolsonaro. Vamos acompanhar.
4: Presidente Flávio, primeiro me permita agradecer a Deus essa grande honra. Ele me trouxe até aqui. Vossa Excelência escolheu uma pessoa simples, nordestina, mas com uma história de vida de muito trabalho e honrado. Chego aqui de cabeça erguida para dizer que ao seu lado marcharei para a gente transformar esse Brasil num local justo e decente. Me permita, presidente, dizer que eu sinto uma falta grande hoje de duas pessoas, do meu pai que está no céu e do seu pai que está em cativeiro.
5: Alfredo, como ele pode ver TV aberta, eu acho que ele vai conseguir em algum momento ouvir o que está falando aqui.
4: Presidente Bolsonaro, o senhor reacendeu em todos nós brasileiros o sentimento de honra e esperança. Obrigado por esse momento. Quero também dizer, presidente Flávio, que duas pessoas foram importantíssimas.
3: Aí então, todo mundo já sabe agora quem é o vice de Flávio Bolsonaro, é Alfredo Gaspar, lá de Alagoas, né? Nordestino. Vamos ver como é que fica a chapa aí, se o vice vai contribuir com alguma coisa, ou se não, se vai terminar aí atrapalhando aí o Flávio Bolsonaro. Mas a corrida está bonita, vamos ver como é que fica. 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Meus amigos, olha, Inop divulgará a primeira pesquisa no Maranhão após convenção partidária. Vamos aguardar que já nós vamos ter os números aí, depois aí dos acordos, das convenções. Já você vai acompanhar aqui no programa Maranhão em Debate como é que está a corrida dos nossos candidatos para o Palácio dos Leões aqui no Maranhão. Mas olha, eu quero mostrar para você aqui que como é que nós vamos aqui? Nós vamos falar, sabe o que agora? Nós vamos mostrar para você que a religião, ela pode se complicar de novo nessas eleições. E vamos ver se os evangélicos vão brigar de novo, não é? Nessas eleições. Então vamos ver se os evangélicos vão se acalmar, se os líderes religiosos vão se acalmar, não vão misturar a igreja com política, vamos ver como é que é. Porque aqui em Codó, já está aparecendo aí o prefeito com líder religioso de lado. Já está aparecendo. Então vamos ver se o pessoal dá uma parada, né, com relação ao mundo evangélico se misturando com essa política maldita e suja do Brasil. Acompanhe aí.
2: Quem fez mais mal à Igreja Evangélica Brasileira? Lula ou Bolsonaro? Nenhum dos dois. O mal partiu da própria igreja, ao dar apoio cego e associar o nome de Cristo a um candidato. Nesse sentido, o bolsonarismo evangélico foi catastrófico. Por quê? Primeiro, o apoio foi maciço. Segundo, o apoio foi acrítico. Terceiro, o apoio foi institucional. Lula jamais ocupou, no meio evangélico, o espaço ocupado por Bolsonaro.
6: Exatamente isso que nós evangélicos passamos de 2018 para cá. Muitos de nós não suportaram ficar nas suas igrejas por causa do púlpito que foi usado para pregar bolsonarismo. E por isso, muitos de nós que não acreditamos em negacionismo, em armas, fomos obrigados a ficar sem as nossas igrejas, o que nos faz muita falta. Porém, continuamos firmes na nossa fé. E é por isso que hoje eu declaro que existe sim um grupo enorme de evangélicos que apoiam o Lula. E vai ser Lula tetra, para a alegria também dos evangélicos do Brasil.
7: Seria bem prático e objetivo. Evidência. Me mostra seu livro. Tem foto, tem alguma coisa registrada em cartório?
8: A criação do universo é uma evidência.
7: De quê? Da ciência?
8: Sim, da ciência. O ateísmo não gosta da ciência? Então é uma evidência da ciência, vou dizer para você. Com a teoria do Big Bang, que inclusive foi criada por um padre, você sabia? O propositor do Big Bang foi um padre, George Lemaître. Temos a ideia pela ciência de que a matéria, o espaço e o tempo vieram a existir a partir do nada. Se a matéria, o espaço e o tempo vieram a existir e não existiam, é porque a causa da matéria não pode ser material, porque matéria não existia, ela é imaterial.
7: Mas foi Deus quem criou isso tudo?
8: Deixa eu lhe dizer a evidência de que Deus, eu estou respondendo exatamente, objetivamente, o que você pediu.
7: Eu só quero saber se Deus criou isso.
8: Eu posso dizer sim e tudo bem, mas se você quiser uma explicação, aí eu tenho que elaborar. A teoria do Big Bang diz que a matéria veio a existir a partir do nada, então a causa é imaterial, portanto espiritual. O tempo não veio a existir a partir do nada, então a causa é não temporal, capaz de ver o futuro que livremente nós decidimos, porque a causa está fora do tempo. O espaço não veio a existir a partir do nada, então a causa é não espacial, portanto infinita. Então você veja que espiritual, atemporal e infinito são características de Deus. Outra coisa, viu? O universo não existe de qualquer forma. Você sabe que existem 122 características que são milimetricamente sintonizadas para que a vida na Terra seja possível?
7: Sim, essas 122 características podem existir, mas nada me convence de que tem um Deus lá em cima, gente boa demais, que
8: cria isso. Mas não pode existir por acaso. Por que não pode existir por acaso? Porque a chance de você alinhar 122 características por acaso é de uma chance em 10 elevado a 138.
7: Evidências.
8: São princípios, por exemplo, a nível gravitacional, transparência atmosférica, nível de oxigênio no ar. Essas 122 características têm que estar milimetricamente sintonizadas para que a vida seja possível. A chance disso ser por acaso é de uma chance em 10 elevado a 138. Existe um princípio da matemática, a não ser que a gente não concorde com a matemática. Existe um princípio da matemática
7: chamado... Aí que você me convence falando de matemática.
8: Com você da área de matemática?
7: Eu acho matemática maravilhosa.
8: Exato. Lá. Então existe um princípio da matemática chamado princípio de Borel. O que é que o princípio de Borel diz? O princípio de Borel diz que uma chance em 10 elevado a 50 é impossível. Eu estou falando que para as 122 características serem alinhadas por acaso, é uma chance em 10 a 138. A matemática já diz que uma chance em 10 a 50 é impossível. Uma chance em 10 a 51, 10 vezes impossível. Uma chance em 10 a 52, 100 vezes possível.
7: 100 vezes
8: possível. Então assim, não é isso? Concordou? Porque matemática matematicamente, é impossível nós termos um universo da forma que temos, em que a vida existe.
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3: 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Mas, meus amigos, eu quero mostrar para você agora como é que ficou aqui o IDEB, né? O IDEB de Codó, tá aqui a matéria, dizendo o seguinte, olha, reestruturação pedagógica e suporte nutricional impulsionam o avanço do IDEB de Codó no governo de Chiquinho, bloco do Acerca. Vamos lá, matéria aqui. A educação do município de Codó registrou um salto significativo nos índices de qualidade de ensino impulsionado pela reorganização das escolas municipais e pela implantação de políticas de permanência dos alunos. O movimento de recuperação pedagógica refletiu de forma direta no crescimento do índice de desenvolvimento da educação básica, o conhecido chamado IDEB, tanto nos anos iniciais quanto nos anos finais do ensino fundamental. Então, vamos torcer para que a educação do município realmente dê um salto, melhore. Por enquanto, os números apontam que houve uma melhora. Não é aquela melhora jumenta, não, grandona, não. É uma coisa pequena ainda, mas já dá sinal de que a educação do município deu uma melhorada. Então, vamos aí parabenizar o governo Fé, Trabalho e Futuro. Lá em Itapecuru Mirim, também houve uma melhora. A educação de Itapecuru Mirim alcançou resultados expressivos no Índice de Desenvolvimento da Educação Básica, o IDEB de 2025. Os dados apontam crescimento nos indicadores dos anos iniciais e dos anos finais do ensino fundamental, com a superação das metas estabelecidas. Nos anos iniciais, o município avançou de 5,1 para 5,9. Aqui houve um acréscimo melhor do que na Prefeitura de Codó, enquanto nos anos finais o índice passou de 4,2 para 4,8. Os números refletem o trabalho desenvolvido pela rede municipal de ensino e o empenho de professores, gestores, demais profissionais da educação, estudantes e famílias. Tá. Então, todo mundo tem que se juntar para melhorar o IDEB, para melhorar a educação da população. Não é só o professor, é pais, é filho, é todo mundo, a família, todo mundo tem que partir para um grande mutirão para melhorar a estrutura educacional dos municípios, principalmente de Codó. Mas olha, Chiquinho passa vergonha na zona rural de Codó quando moradora pede estrada. Mas o que foi que aconteceu? Você vai acompanhar agora aqui no programa Maranhão em Debate. Acompanhe.
10: Vai lá, Matuto.
11: Essa nossa pegada.
3: Não, desse jeito aí não dá, prefeito. Não dá, prefeito. Vocês que não dá para a questão da estrada. O Leandro Filho fica todo ali sem jeito, querendo organizar alguma coisa. É complicada a situação aí. Mas qualquer grande, rapaz, nós vamos dar uma arrumada na estrada. Vamos deixar a estrada boa para vocês escoarem a produção, para facilitar a vinda, né, ou a ida dos alunos à escola. Então, acho que o prefeito aí pisou na bola. Realmente o vídeo mostra isso aí. É uma situação assim que deixa a população triste, muito triste, porque a moradora da zona rural, eu acho até que quem mora na zona rural, no interiorzão, deveria ser tratado melhor do que aqueles que moram na cidade. Nada contra quem mora na zona urbana, mas eu acho que o pessoal da zona rural deveria ser bem mais tratado, com mais atenção e tal. É um povo que sofre, estão lá dentro do mato, às vezes brigando com cobra, com arame farpado, é uma confusão, o posto de saúde é longe, a escola é longe da casa, então acho que deveria ser assim. Mas o prefeito faz do jeito que ele quiser e ele que manda na cidade de Codó. Mas, meus amigos, olha, tem uma outra aqui. Tem uma outra aqui. Vamos ao trânsito agora, pode ser? Trânsito. Aqui no programa Maranhão em Debate, você acompanhando as notícias também do trânsito. É, você acompanhando aqui na Lemos TV para todo mundo ver.
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3: Olha aí, vamos começar. Olha, o bebê de 5 meses quase morre em colisão frontal na BR-222 em Santa Inês. Olha, foi uma pancada louca, 2 veículos, e você tem que ficar atento para fazer as ultrapassagens, porque é um perigo. Ó, tem gente aqui em Codó, uma família foi viajar, passear, e aí foram fazer uma ultrapassagem, não sei se foi em Mato Grosso ou foi no Goiás, e praticamente morreu todo mundo, uma ultrapassagem mal feita pode gerar algo assim catastrófico. Ainda bem que não morreu todo mundo, mas a pancada foi violenta aí na BR-222, lá em Santa Inês, no Maranhão. Mas tem mais, olha, a ponte do Estreito dos Mosquitos está com um probleminha lá. E o governo federal, né, por intermédio aí do DENIT, está fazendo alguns reparos e está naquela do pare e siga. Você que está indo para São Luís do Maranhão, está vindo de São Luís do Maranhão para o interior do estado, você deve ter cuidado, porque aí, ó, a ponte está passando por reparos aí no Estreito dos Mosquitos, ali na entrada, já chegando ali no bairro da Estiva, em São Luís do Maranhão. Tá bom? As informações do trânsito para você aqui no programa Maranhão em Debate. O que temos mais aí no programa de hoje, produção? Olha, tem amargura de Najib. Ele critica blogueiro por divulgar a situação. Mas eu acho que o Najib tem que... Ele é uma pessoa pública. Ele não pode ficar nessa de... Não, é porque eu sou deputado e aí tal, tal. Ninguém pode falar de mim. Não, não é assim, não. Quando você está num cargo público, tem que esperar os elogios e também as críticas. E aí você tem que aceitar as críticas, né? É aceitar as críticas. Você não tem que ficar... Todo mundo tem que ficar babando. Não, não é assim, não. Não é assim, não. Agora, tem gente que nasceu para ser babão. Então, quando é babão, é baba. Baba na rua, baba no banheiro, baba aonde? Baba no almoço, baba na Câmara Municipal, baba em todo lugar. Aí o babão, para babão não tem jeito não, né? Babão só morto. E eles não devem morrer. Que é bonito, eu acho lindo demais. É muito lindo um babão. É lindo demais. Olha, em vez de reconhecer o trabalho de apuração jornalística, o deputado estadual e ex-prefeito de Codó, Francisco Najib, preferiu criticar duramente a entrevista concedida na última quinta-feira ao jornalista Célio Trindade, o fato de apenas um blogueiro ter divulgado a atualização da sua situação junto ao Tribunal de Contas da União. E eu não sei se ele vai ser candidato, não. Porque o Zé Francisco já falou, aí os outros candidatos também já falaram, e o Najib até agora não vi nada. Não vi nada nas redes sociais de que ele realmente é candidato. Ele tem uma pendência com o TCU. Então, daqui a uns 10 dias, nós vamos saber se realmente ele sai candidato ou não. Porque até agora, parece que o Najib está reunindo forças para poder falar para o eleitorado maranhense, para o eleitorado de Codó. A entrevista, a verdade é essa, tá certo? Olha, TCU entrega ao TSE lista de responsáveis com contas irregulares. Meu amigo, tá aí, ó, muita gente com contas irregulares. São mais de 6 mil. São mais de 6 mil em todo o Brasil que estão com as contas irregulares. Não pode se candidatar. Estão aí com a pendência com a justiça eleitoral. Não fizeram a coisa certa e, por isso, estão impossibilitados de serem candidatos. E aí, o que você acha? Não é melhor fazer tudo certinho, tudo direitinho. E aí, não tem nenhum problema. Mas os caras, quando entram na prefeitura, quando são deputados, aí parece que ficam doidos. Parece que ficam doidos e aí esquece que tem que prestar conta com a Justiça Eleitoral, prestar conta com o TCU, com o Tribunal de Contas do Estado, o TCE, e por aí vai. E aí fica doido e depois as coisas amarram e eles ficam sem poder ser candidato. Aí ficam só querendo, mas não podem. Meus amigos, nós temos apenas quantos minutos aí para o final do programa? Apenas quantos minutos? 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Mas, meu amigo, eu vou só rodar aqui de polícia. Falta apenas 1 minuto e meio. Nós vamos rodar. O polícia é só um homem que bate em 2 mulheres e pega a lapada também. Acompanhe.

0: fumando, eu vou mandar tudo pro Leandro pra você ver. Arrancou o cabelo da Kelly, olha o cabelo da Kelly, que ele arrancou, ó. Arrancou. Olha, filmei. Ei! Ei! Filha da puta, sai! Ei! Não bate na minha... Não, não, seu viado, seu baitola! Não bate nela!
1: Comeu! E aqui a gente vai ficando por aqui com o programa Maranhão em Debate, também na Rádio Lemos FM. Um abração, um bom final de semana. A gente se reencontra na segunda com mais uma edição do seu programa Maranhão em Debate. Tudo de bom para você. Um abraço e até lá.

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5: 0:15.
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7: 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Um abração para você ligado aqui com a gente na Lemos TV para todo mundo ver e acompanhar as manchetes do programa que você está acompanhando. A manchete de número 1 é a number 1. Felipe Camarão diz que deve do Maranhão está no fundo do poço e Brandão lascou o estado. A manchete de número 2 é a number 2. Amargura e ingratidão. Francisco Najib Buzar critica blogueiro por divulgar sua situação. O menino já não está legal e o blogueiro ainda fica divulgando, rapaz. A manchete de número 3 é a number 3. Homem bate em duas mulheres e pega pancada também. A manchete de número 4 é a number 4. Chiquinho passa vergonha na zona rural de Codó quando uma moradora pede estrada. Com estas e outras está no ar o seu programa Maranhão em Debate. Compartilhe e se inscreva no nosso canal.
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7: 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Olha, o Felipe Camarão detonou o governador Carlos Brandão. Segundo ele, o IDEB do Maranhão não foi essas coisas, não. Acompanhe o próprio candidato ao governo do estado e ex-secretário de Educação do Maranhão. Acompanhe.
5: Péssima notícia para o Maranhão. Infelizmente, o atual governador Carlos Brandão faz o Maranhão passar vergonha novamente. Saiu o resultado do IDEB. O Maranhão caiu para a 22ª colocação no ranking. Só cresceu 0,1. O pior crescimento da história desde que a ex-governadora Rosiana fez o IDEB do Maranhão cair ao receber o governo de Jackson Lara. Na série histórica, enquanto eu estive secretário de Educação, o Maranhão, que era 24º lugar do ranking, foi para 13º, o terceiro melhor do Nordeste. Agora, além de 22º lugar, caiu novamente, o Maranhão simplesmente está como o último, eu vou repetir, o último lugar do ranking do IDEB do Nordeste. Isso quando o governo recebeu bilhões de reais em investimento do precatório do Fundef. Só que em vez de investir na educação, investiu em obras de propaganda, em estradas de fazendas. Eu quero manifestar o meu respeito, a minha consideração e profunda admiração aos professores e professoras da rede estadual, aos gestores escolares, que tanto se esforçam em salação e profunda admiração aos professores e professoras da rede estadual, aos gestores escolares,

0: pela aprendizagem, o programa Escola Digna. Isso tudo foi encerrado pelo atual governo, que só faz dancinha de TikTok e entrega de tablet de plástico. Nós temos que fazer a educação do Maranhão voltar ao lugar que ela merece. Fica aqui o meu repúdio à atual gestão da educação no estado do Maranhão. E fica aqui a minha solidariedade aos professores, professoras, estudantes e suas famílias. Não se preocupem. A partir do ano que vem, a educação vai voltar a melhorar.
1: Tá aí, então, quem está falando é quem tem conhecimento de causa. No caso, o Felipe Camarão, que foi secretário de Educação do Estado do Maranhão. Então, ele aí simplesmente mostrou que o governo do Brandão, no tocante à educação, não foi essa coisa, não. 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Mas olha, eu quero dizer a todos os vascaínos, parabéns. Eu vi vascaínos aí com a camisa do Vascão da Gama. O Vascão prosseguiu. Deixou o Flusão pelo caminho 3-1 em cima do todo glorioso das Laranjeiras. E o Palmeiras também seguiu, só que perdeu, mas o jogo anterior facilitou a vida do Palmeiras. Né? Ele perdeu de 3-2, mas antes ganhou de 3, né, do Fortaleza, e segue também. Tá aí. Então, parabéns aí para os torcedores do Palmeiras e também os torcedores do Vascão da Gama. Meus amigos, olha, candidatos a deputado federal pelo União Brasil. Você vai conferir agora os candidatos que estão aí na luta agora para... para receber voto. A realidade é essa. Para ganhar o voto do cidadão maranhense. Você vai acompanhar agora. Está aí? Pode. Ah, já tem, já está ali. Tá certo. Vamos acompanhar. Vamos acompanhar esse grande momento do partido União Brasil e os candidatos à federal. Vamos acompanhar. Vamos lá.
2: O vereador do PT de São Paulo...
1: Não. Tá aqui. Não conseguiu aí, não, né? Então tá bom. Eu vou falar para você os candidatos aqui do União Brasil à Federal. Olha, Pedro Lucas Fernandes, Josivaldo JP, Luciano Genésio, Gil Budrim, Ingrid Andrade, Aristeu Gomes... Caroline Boeres, Denise Fonseca, Gugu Seba, Josenildo Garreto, Caliane Calver, Ivan Júnior, Rejane Braga, Rômulo Truvão, Zé Francisco, Júnia Nunes, Éder Alencar. Esses são os candidatos aí do União Brasil à Federal. Doutor Zé Francisco está no meio aí. Agora tem candidato forte para ele disputar. E olha, Júnior Truvão lá de Coroatá, ex-prefeito. Nós temos aí também, quem mais? Nós temos Rejane Braga, suplente de vereador lá da capital maranhense. Quem mais aqui forte? Josenildo Garreto, candidato a prefeito de Chapadinha. Quem mais? Tem mais aqui, Gugu Seba. Gugu Seba, lá de Santa Inês, vereador de Santa Inês. Quem mais aqui que está disputando aí com o doutor? Ingrid Andrade, ex-primeira dama de Arari. Ah, é a dama ostentação. Essa aqui vai receber voto.

0: Se não for uma decepção. Se não for uma decepção. E aí tem Josivaldo, JP, que já é deputado federal. Então aqui a briga está feia aqui no União Brasil, viu? Coisa não está fácil, não. Para os candidatos a deputado federal. E no meio desse aí tem um codoense, que é o doutor José Francisco. Agora você pode acompanhar aqui no programa Maranhão em Debate na rádio Lemos FM. Você da Lemos FM, bom dia, boa tarde. Obrigado aí por você estar ligado aqui no programa Maranhão em Debate. Aqui também na Lemos TV para todo mundo ver. Mas meus amigos, olha, homem bate em duas mulheres. Mas eu acho que nós vamos chamar logo o Sorria, pode ser? Podemos chamar o Sorria aí? O Trump falando em português, né? Eu acho que é a IA que está pelo meio. Mas escuta o que, que ele fala aí, né? Sorria aqui no programa Maranhão em Debate.
1: Sorria!
2: É. Lá nos psicopatas do Supremo Tribunal Federal, como presidente dos Estados Unidos, juntamente com o meu governo e o Congresso, temos acompanhado de perto a caça às bruxas que vocês têm conduzido contra o presidente Bolsonaro e contra milhões de cidadãos de bem que amam a democracia e a liberdade de expressão. Vocês sabem muito bem que Bolsonaro é um homem íntegro, honrado e patriota, que dedicou praticamente toda a sua vida para servir ao povo brasileiro. E este amor é claramente retribuído nas ruas, nas vozes e nos corações de milhões de cidadãos que amam Bolsonaro e que sempre se manifestaram pacificamente em busca da verdadeira justiça. Isto ficou comprovado no 7 de setembro, onde dezenas de milhões de patriotas vestindo camisas verde e amarela tomaram as ruas do Brasil, mostrando que a verdadeira força dessa nação está no povo, deixando claro que o povo é soberano e que o Supremo é o povo. No entanto, a manifestação convocada pelo maldito comunista Lula, o carniça ladrão, chefe de organização criminosa, envolvido até o pescoço com o narcotráfico internacional, um sujeitinho desprezível, aliado de ditadores sanguinários e de terroristas, mal conseguiu reunir um punhado de pessoas para lotar uma Kombi. O contraste entre as duas manifestações revelou o quanto o povo rejeita e odeia os corruptos, os traidores da pátria e do povo brasileiro, mas que arde de paixão pelas cores verde e amarelo, que simbolizam a liberdade de expressão e a democracia. A condenação de Bolsonaro e dos outros inocentes, sem que fosse apresentada uma única prova real de sua culpa, foi uma aberração jurídica sem precedentes. Um crime hediondo punido contra os direitos humanos não apenas na história do Brasil, mas na história universal. O mundo já tomou conhecimento que essa farsa, esse julgamento diabólico, esse circo dos horrores que vocês protagonizaram, foi arquitetada pelo doente mental, louco, narcisista, sádico...
0: Amigos! Trump tá falando demais. Trump tá falando demais. Tá bom, já tá bom demais. Olha, o Javier Milei, lá da Argentina, chamou o Lula lixo comunista, ladrão. Chamou o que mais? Chamou mais de pederasta. Chamou um monte de nome aí, rapaz. Corrupto. E agora mais o Trump. Não, tira. Não. Respeite a polícia, Trump. Donald Trump. Rapaz, o Lula tá sem moral. Pelo menos ele falou aí, foi lá nos Estados Unidos. E o Javier Milei falou, foi aqui dentro do território brasileiro. Rapaz, muita falta. É falta de moral demais. O Lula tá sem moral, rapaz. Tá sem moral, a verdade é essa. E eu não vou aceitar esse Trump ficar falando do meu presidente aqui, rapaz. Respeite a polícia, Trump. 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Meus amigos, olha, é hora do nosso quadro entrevistando personalidades, que seria ontem, mas houve um probleminha técnico e nós vamos apresentar agora não, já, Jeep. Acompanhe. Quem é o nosso entrevistado? Bom, nós estamos aqui com uma grande personalidade do município de Codó, vai ser entrevistado agora no nosso quadro entrevistando personalidades. Estou falando do Padua, residente do município de Codó há muito tempo e agora residindo aqui no residencial Santa Rita. E aí nós vamos conversar com o Padua agora. É uma figura renomada no município de Codó e há muito tempo milita tanto na religião como na política. É uma pessoa do bem e eu quero que você aceite esse homem agora, a partir de agora, no nosso quadro. E vou começar a perguntar, viu, Padua? Padua, um prazer estar aqui com você. Me conte alguma coisa da sua vida, como é que tudo começou. Você morava ali na rua Senador Acha e de lá veio aqui para o residencial.
1: Boa tarde, Leme. Boa tarde.
0: Boa tarde, bom dia, boa noite.
1: Internautas, né? Internautas, codoenses, Maranhão em debate. Lemos, nós fomos proprietários de um terreno aqui, depois do barracão, chamado aqui Matinha, hoje é terreno ali da Sagrisa, etc. Ali. Eu nasci ali. Nós chegamos ali na rua Senador Acha, em 1973, e residi lá, ainda a minha casa está lá, né? Até hoje, digamos, eu tenho meus laços ainda com aquela rua Senador Acha.
0: E aí, Padua, você é um homem que deu sequência à espécie, né? Quantos filhos tu tem?
1: Eu tenho 10 filhos.
0: 10? Isso. Sustenta todos?
1: Não, todo mundo já vem, todo mundo...
0: Ah, já comendo com a própria mão.
1: Só tem um menor lá na realidade, o resto todo mundo já encaminhado. Aí tem um que já está se formando em medicina, tem dois advogados, tem mais outro, tem um formado em... Tem um já está fazendo pedagogia, tem um bocadinho.
0: Está todo mundo no seu cantinho já. Isso. E, Padua, como é esse trabalhador que gosta também da religião? Já vi você em algum templo evangélico de Codó. Você é uma pessoa, quando eu falei do bem, não é porque a pessoa participa de alguma denominação que seja do bem, mas eu considero assim, as pessoas que gostam da igreja, que sejam católicas, evangélicas, eu considero assim, aquelas pessoas mais próximas de Deus. E você é essa pessoa que tem uma ligação com Deus?
1: Eu me converti ao evangelho em 1994, na denominação batista. Sou batista tradicional desde 1994.
0: Certo. E aí, você é um representante. E como é essa vida de ser representante, ir de comércio em comércio? É uma seara boa? Me conta isso aí. Ah, você contar para mim logo, né? Mas conta aqui para os nossos internautas.
1: Você sabe, né? Mas veja o seguinte. Eu fui funcionário público, passei pelo IBGE, passei pela IMAPA, passei pela Secretaria de Saúde, aí fiz concurso para o IFMA, passei. Aí depois eu fui para o município, passei. Aí na década de 80, quando eu fiz agropecuária no Colégio Agrícola, hoje é o IFMA. Eu fui para lá, passei 3 anos, eu sou técnico em agropecuária, e voltei para cá, para Codó, trabalhando aqui. E num determinado momento, a minha profissão não estava me dando renda que eu sustentasse a minha família. E eu parti para o ramo de vendas, em 1994. E, digamos, é uma seara onde todo mundo acha que é uma mil maravilha.
0: É melhor do que um emprego?
1: Olha, eu não diria isso para todo mundo. Mas aquele, veja só, os indisciplinados, eu sou um indisciplinado, né? Eu não consigo alguém me chamar atenção, eu estando certo, e eu ficar calado, como muita gente fica calado e leva aquilo ali numa boa. Eu não, eu sou muito... eu sou como um jogo de ping-pong. Eu sou a raquete, né? Bateu, levou, né? Então, isso me prejudicou muito na minha vida. Hoje, aos 63 anos de idade, é que eu vi que isso não leva a nada. Mas na minha juventude era muito difícil domar isso aí. Então, eu parti para autonomia, aí eu fui autônomo. Aí cheguei, aí digamos, aí fui trabalhar, fui ser representante da editora Abril, que é a revista Veja. E aí começou.
3: Eu me lembro, sim, você andava com os prospectos, debaixo do braço, revista Veja, Manchete e outras mais. Era a editora Block, não era isso?
1: Não, Abril. A Block era a Manchete.
3: A Manchete, ah, certo.
1: E a editora 3 era a Isto É.
3: A Isto É,
1: eu, a 3, as três eu...
3: Aí você trabalhava com a Block, trabalhava com a Abril, e também com a editora 3.
1: E com a editora Globo também.
3: Com a Globo também. É.
1: Certo. Então, as três, essas quatro a gente...
3: Certo.
1: A gente...
3: Viajava o Maranhão todo.
1: Isso. Maranhão, Piauí, viajava o Maranhão, Piauí, muito. E, digamos assim, aí gosto dessa vida de lidar com gente, como...
3: Manter o contato com as pessoas.
1: Então, aquela coisa de, digamos, muito tempo, eu, digamos, na política, assim, como eu gosto muito de política, lidar com gente, né, com situações diferentes. E para mim não foi difícil. Porém, eu volto a te dizer, quando se acha que é uma rua, que é, digamos, dinheiro fácil, ela não é, não. Você tem que ter estratégias, né, para viver.
3: Tem que ter estratégias. É. Se você não tiver a manha, a estratégia, você malha em ferro.
1: Eu passei mais de 20 anos na FC Oliveira. Estou há 4 anos na Nutrilar, fizemos com vendas. Algum valor eu tive. Quando eu saí na pandemia, eu saí da FC Oliveira, aí eu fiquei em casa e vieram me chamar para ir para Nutrilar. E eu disse que eu não queria mais. Eu já estava vindo embora de Macabá para cá, porque sempre foi lá a cidade de Polo, né? Aí eu vim para cá, eu fiz faculdade em Bacabal, fiz a administração de empresas, mas nunca larguei assim, minha paixão é eventos.
3: É venda, né? Que bom. Tinha um vendedor adormecido, né? Um representante adormecido dentro de você.
1: Mas foi muito cedo que ela despertou, né? Foi lá em 94, eu era muito jovem quando eu entrei no mundo das vendas.
3: Você falou em política, vamos entrar agora na seara da política. E aí, você sempre eu lhe chamo não como eleitor, com todo respeito ao eleitor, mas eu lhe vejo como um cientista político, né? Alguém que conhece muito da área. E aí, como é que você analisa esse momento, principalmente falando aqui do Maranhão? Eu acho que esse ano foi uma política, está sendo um mexer muito grande em candidatos que vai, que vem. Laércio Bonfim se lançou para candidato ao governo, desistiu. O Duarte Júnior se lançou a senador, agora puxaram o tapete dele.
1: Pedro Lucas.
3: Não, foi o Duarte Júnior.
1: Pedro Lucas também se lançou.
3: Pedro Lucas também voltou também, né? O Fufuca estava lá com o governador, saiu, veio aqui para o Braide. O Roberto Rocha anunciou uma pré-candidatura ao Senado, depois disse que se lançaria ao governo do Estado, eu não sei como é que está, mas eu sei que você sabe muito mais do que eu. Como é que está esse cenário hoje da política maranhense para essa edição dessa eleição de 2026?
1: Olha, eu diria o seguinte, para governo, tem os candidatos aí, né? Tem mais um candidato ao Senado aí, que o PL está lançando hoje, aí, você sabia, né? Tem um candidato ao Senado pelo PL.
3: Isso. Porque a chapa lá do Brandão, do Alan, está pronta já.
1: Tá. Lá tem três.
3: É a Roseana, o Everton Rocha
1: e o Hilton Gonçalo.
3: Hilton Gonçalo, lá são três.
1: São três candidatos. Certo. O do Braide são dois, né? É o Laís Bonfim e o Fufuca.
3: Isso.
1: O PT ia lançar só um, que era a Elisiane. Mas como eles tiveram agora uma junção com o PSOL, o PSOL parece que desistiu da candidatura, né? Uhum. Eu não sei se a Maria Cariongo vem para fazer a segunda mulher do Senado.
3: Senado, né?
1: Pode ser que seja isso aí. Então, veja só, é um panorama onde a gente estava tão acostumado, né? Era uma bomba com açúcar, né?
3: Mas esse ano não foi assim um sobe e desce muito grande, não foi?
1: Muito grande.
3: Uma eleição atípica, né?
1: É incerteza. O cara é candidato Hoje, e tem mais, isso aí até o dia 15 de vai, pode cair gente, pode trocar gente, né?
3: É verdade.
1: Então ainda muita coisa acontece. Então, a nossa grande surpresa, a minha, foi o Senado. Senado, como tu falaste aí, é o Senado que foi assim, teve uma digamos, uma reviravolta muito grande, né? Roberto Rocha vai, Roberto Rocha não vai, vai de novo, não vai. Digamos, tu disse aqui o Duarte, isso. Vai, não foi.
3: Talvez saia o Duarte, talvez saia a federal. Mas a senadora, até agora, sabe se está descartado.
1: É negado. Veja só, é aquela coisa assim, Lemos, essa nada estadual nem municipal não funciona. O povo vai lá na nacional e lá se resolve, é lá que se resolve tudo.
3: Aí o cara tá com o partido na mão, aqui tudo certinho.
1: Pensa que está, né?
3: Pensa que está. E aí vai lá na nacional, muda tudo.
1: Muda tudo.
3: Muda tudo.
1: Eles lá têm uma amizade e tal. Eles dizem assim, rapaz, lá do Maranhão tem o Duarte que é candidato. Eu disse, rapaz, o Duarte vai prejudicar meu candidato fulano de tal. Não, nega para ele lá.
3: Você acha que o Camarão sai mesmo candidato ao governo?
1: Eu acho que
3: foi assim a pré-candidatura dele, foi um negócio muito sobe e desce também, né?
1: Eu acho que ele sai candidato.
3: Sai candidato.
1: É. Mas não é candidato para ganhar a eleição, ele é o candidato do ódio. Ele é o candidato do ódio. Ele vem aí só... Tu te lembras da candidatura do Zé Inácio em Codó?
3: Lembro, sim.
1: Que foi só para esculhambar.
3: Só para esculhambar.
1: 650 votos.
3: O ex-prefeito, né?
1: Então ele se presta isso aí. Então o Camarão, ele é um bom nome, é um cara que conhece muita coisa, mas ele está se prestando, ele se prestou a um serviço muito mesquinho, muito. Ou seja, ele vai ser um candidato do ódio. Ele está sendo um marionete. De alguém, não vou dizer nome, né? Não,
3: isso.
1: Mas ele está sendo marionete de alguém, só vai destilar veneno em cima do governador atual.
3: Falando agora de cenário brasileiro, cenário para presidente da República, cenário nacional, melhor dizendo. E aí, como é que fica o Zema, Lula, Flávio Bolsonaro e outros candidatos que vão aparecer aí? Tem até um escritor, né? É o Cury, que já se lançou pré-candidato ao Palácio do Planalto. E aí?
1: Muito bom nome, né? Tem o Joaquim Barbosa.
3: Tem o Joaquim Barbosa também.
1: Tem bons nomes aí.
3: Você acha que isso vai desmanchar a polarização entre PT e Bolsonaro, PL?
1: Eu reporto aqui há alguns anos atrás. O único ano que deu três candidatos aí foi, parece, foi o ano de 89, onde tinha Brizola, Lula e Collor. Aí depois teve Brizola, Lula e Fernando Henrique. Né? Então, foi os últimos anos. De lá para cá é polarizado, duas candidaturas.
3: Para alguém chegar, entrar no meio, rasgar e desmanchar, isso é complicado, né?
1: Isso é o clube do bolinho.
3: É o clube do bolinho.
1: Ali ninguém entra.
3: Ninguém entra.
1: Vai ser decidido entre
3: dois candidatos. Os outros correm por fora.
1: É, isso aí só são candidatos, digamos, aqueles. O'Halley, né? Aparece de 4 em 4 anos. E ele vai e aparece, desaparece. Não, nós tivemos inúmeros candidatos aí que eles aparecem, faz aquele barulho. Mas nós temos bons candidatos. Nós temos bons candidatos. Ah, temos o Zema, não é excelente candidato. Eu não quero estar disparando. Nós temos o Caiado, um candidato. O que não presta aí, sinceramente, eu posso desagradar a metade. Só que não presta aí é o candidato do PT, Lula. E aí? Eu acho que nós temos bons candidatos. Até o Renan Santos. O louco, né? O louco.
3: Você pode falar isso.
1: Ele, eu diria assim, não é um bom candidato, mas é melhor do que essa esquerda.
3: Você não vota na esquerda?
1: Não. Eu passei 37 anos militando na esquerda.
3: Na esquerda.
1: Olha, tem muita gente que pode, digamos assim, falar alguma coisa. Agora, eu falo eu fui de dentro. Eu fundei em 1985, aqui no Codó, o PDT. Eu ajudei a fundar o PT aqui, junto com o Dr. Valci. Era com uma porção de gente, isso aí, eu me lembro. Mas eu ajudei, não é que eu fui pro PT, né?
3: Mas é, nós éramos são partidos que andam sempre atrelados, né? Então, eu conheço isso aí muito mais do que muita gente. Então, tudo que o PT disse que não ia fazer, fez.
0: Quem é que ganha a eleição? É Flávio ou é Lula?
3: Flávio.
0: Flávio ganha as eleições. Beleza. Beleza. Agora, mais alguma coisa aí? De repente, eu não... Você gostaria de fazer aí mais um tópicozinho aí que eu não perguntei, alguma coisa aí?
3: Eu queria falar, eu queria falar do Senado. É que tem uma candidatura, digamos assim, eu não acredito naquela candidatura, Rosiana Sarney.
0: É de que ela vai pegar chumbo?
3: Eu não acredito na candidatura. Ela é candidata para o suplente assumir. Eu queria dizer assim, você vai votar no suplente.
0: Ela é candidata de suplente.
3: Ela é a candidata
0: para suplente.
3: O suplente é que você vai... Tipo dizer você que votou no Flávio Dino, hoje você está lá com a Ana Lobato, né?
0: É, Ana Lobato. Não recebeu nem o voto.
3: Não recebeu nem o voto. Aí, e todo mundo já sabia disso.
0: E o Otelino Neto, de boa também.
3: Rapaz. Vai se eleger.
0: Vai se eleger. Tá bom, Padre, foi um prazer, rapaz, ter conversado com você.
3: Prazer
0: hoje deu certo. Para você que é internauta, esse é o Padre, esse grande homem, sabe de tudo. E mais alguma coisa. Obrigado. E
3: um pequeno notável.
0: Quem será o próximo entrevistado? Você aponta aí? Nosso quadro Entrevistando Personalidades? Indique alguém aí.
3: Eu gostaria de ver muito o Biné Figueiredo.
0: Biné Figueiredo.
3: Isso, eu gostaria de ver ele.
0: Pois nós vamos lá. Nós vamos lá. É você que está sugerindo. Nós vamos lá. Pessoal aqui da Lemos TV, um abraço. Obrigado. E a gente se encontra... com o nosso próximo entrevistado no nosso quadro Entrevistando Personalidades. Lembra você ver para todo mundo ver no mundo todo. Tchauzinho.
4: Tá aí, meus amigos. Uma excelente entrevista com o nosso amigo Pádua, né? Vendedor, representante. Rapaz, ele acertou. Ele disse que o Felipe Camarão sairia candidato. Quando nós fizemos a entrevista... Ainda as convenções, né, os partidos ainda não tinham feito esse acerto que foi feito. E ele acertou tudo na mosca. Agora ele está dizendo que quem vai vencer as eleições é Flávio Bolsonaro. Será se é? Será se o Lula vai perder para o Bolsonaro, o Zema e outros candidatos que vão aí postular o Palácio do Planalto? Vamos aguardar. Porque o eleitor é que tem a decisão final, tá bom? Você será o próximo entrevistado, não sei se vai ser Binel ou se vai ser você, tá bom? Mas o nosso quadro segue sempre quarta-feira aqui, o quadro Entrevistando Personalidades. Eu quero aproveitar e mandar um alô para o meu amigo Pedro do Banco do Brasil. Cara, gente boa, encontrei ele hoje à tarde, juntamente com o João Baixinho, o João Pituíba, ali na Avenida Vitorino Freire, a famosa Rua da Bomba. Encontrei lá também meu amigo Queixim e o ex-candidato a vereador de Codó, César. Rapaz, a mesa estava bacana demais. Só vacilei porque eu não bati nenhuma foto, né, para trazer aqui para o programa. Então, vocês recebam nosso abraço e, mais uma vez, o nosso carinho. O doutor Pedro, João Baixinho, Pituíba, Queixim e também o César, que anuncia para você que a panificadora e lanchonete Oliveira está com promoção, vendendo bolos, pães, massa fina, massa grossa, bisnaga e muito mais. 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Eu nem queria falar disso, mas o povo pediu, falei aqui no programa Maranhão em Debate. Meus amigos, olha, já que nós falamos de Bolsonaro, o vice de Bolsonaro Filho, o Flávio Bolsonaro, já foi escolhido e dizem que é o terror para os petistas. Acompanhe aí o vice escolhido por Flávio Bolsonaro. Vamos acompanhar.
5: Presidente Flávio, primeiro me permita agradecer a Deus essa grande honra. Ele me trouxe até aqui. Vossa Excelência escolheu uma pessoa simples, nordestina, mas com uma história de vida de muito trabalho e honrado. Chego aqui de cabeça erguida para dizer que ao seu lado marcharei para a gente transformar esse Brasil num local justo e decente. Me permita, presidente, dizer que eu sinto uma falta grande hoje de duas pessoas, do meu pai que está no céu e do seu pai que está em cativeiro.
6: Alfredo, como ele pode ver TV aberta, eu acho que ele vai conseguir em algum momento ouvir o que está falando aqui.
5: Presidente Bolsonaro, o senhor reacendeu em todos nós brasileiros o sentimento de honra e esperança. Obrigado por esse momento. Quero também dizer, presidente Flávio, que duas pessoas foram importantíssimas.
4: Aí, então, todo mundo já sabe agora quem é o vice de Flávio Bolsonaro, é Alfredo Gaspar, lá de Alagoas, né? Nordestino. Vamos ver como é que fica a chapa aí, se o vice vai contribuir com alguma coisa, ou se não, se vai terminar aí atrapalhando aí o Flávio Bolsonaro. Mas a corrida está bonita, vamos ver como é que fica. 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Meus amigos, olha, Inop divulgará a primeira pesquisa no Maranhão após convenção partidária. Vamos aguardar que já nós vamos ter os números aí, depois aí dos acordos, das convenções. Já você vai acompanhar aqui no programa Maranhão em Debate como é que está a corrida dos nossos candidatos para o Palácio dos Leões aqui no Maranhão. Mas olha, eu quero mostrar para você aqui que como é que nós vamos aqui? Nós vamos falar, sabe o que agora? Nós vamos mostrar para você que a religião, ela pode se complicar de novo nessas eleições. E vamos ver se os evangélicos vão brigar de novo, né, nessas eleições. Então vamos ver se os evangélicos vão se acalmar, se os líderes religiosos vão se acalmar, não vão misturar a igreja com política, vamos ver como é que é. Porque aqui em Codó, já está aparecendo aí o prefeito com líder religioso de lado. Já está aparecendo. Então vamos ver se o pessoal dá uma parada, né, com relação ao mundo evangélico se misturando com essa política maldita e suja do Brasil. Acompanhe aí.
7: Quem fez mais mal à Igreja Evangélica Brasileira? 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Nenhum dos dois. O mal partiu da própria igreja, ao dar apoio cego e associar o nome de Cristo a um candidato. Nesse sentido, o bolsonarismo evangélico foi catastrófico. Por quê? Primeiro, o apoio foi maciço. Segundo, o apoio foi acrítico. Terceiro, o apoio foi institucional. Lula jamais ocupou, no meio evangélico, o espaço ocupado por Bolsonaro.
8: Exatamente isso que nós evangélicos passamos de 2018 para cá. Muitos de nós não suportaram ficar nas suas igrejas por causa do púlpito que foi usado para pregar bolsonarismo. E por isso, muitos de nós que não acreditamos em negacionismo, em armas, fomos obrigados a ficar sem as nossas igrejas, o que nos faz muita falta. Porém, continuamos firmes na nossa fé. E é por isso que hoje eu declaro que existe sim um grupo enorme de evangélicos que apoiam o Lula. E vai ser Lula tetra para a alegria também dos evangélicos do Brasil.
9: Seria bem prático e objetivo. Evidência. Me mostra seu livro. Tem foto, tem alguma coisa registrada em cartório?
10: A criação do universo é uma evidência.
9: De quê? Da ciência?
10: Sim, da ciência. O ateísmo não gosta da ciência? Então é uma evidência da ciência, vou dizer para você. Com a teoria do Big Bang, que inclusive foi criada por um padre, você sabia? O propositor do Big Bang foi um padre, George Lemaître. Temos a ideia pela ciência de que a matéria, o espaço e o tempo vieram a existir a partir do nada. Se a matéria, o espaço e o tempo vieram a existir e não existiam, é porque a causa da matéria não pode ser material, porque matéria não existia, ela é imaterial.
9: Mas foi Deus quem criou isso tudo?
10: Deixa eu lhe dizer a evidência de que Deus, eu estou respondendo exatamente, objetivamente, o que você pediu.
9: Eu só quero saber se Deus criou isso.
10: Eu posso dizer sim e tudo bem, mas se você quiser uma explicação, aí eu tenho que elaborar. A teoria do Big Bang diz que a matéria veio a existir a partir do nada, então a causa é imaterial, portanto espiritual. O tempo não veio a existir a partir do nada, então a causa é não temporal, capaz de ver o futuro que livremente nós decidimos, porque a causa está fora do tempo. O espaço não veio existir a partir do nada, então a causa é não espacial, portanto infinita. Então você veja que espiritual, atemporal e infinito são características de Deus. Outra coisa, viu? O universo não existe de qualquer forma. Você sabe que existem 122 características que são milimetricamente sintonizadas para que a vida na Terra seja possível?
9: Sim, essas 122 características podem existir, mas nada me convence de que tem um Deus lá em cima, gente boa demais, que
10: mas isso não pode existir por acaso. Por que não pode existir por acaso? Porque a chance de você alinhar 122 características por acaso é de uma chance em 10 elevado a 138.
9: Evidências.
10: São princípios, por exemplo, a nível gravitacional, transparência atmosférica, nível de oxigênio no ar. Essas 122 características têm que estar milimetricamente sintonizadas para que a vida seja possível. A chance disso ser por acaso é de uma chance em 10 elevado a 138. Existe um princípio da matemática, a não ser que a gente não concorde com a matemática. Existe um princípio da matemática.
9: Isso aí que você me convence falando de matemática.
10: Você da área de matemática?
9: Eu acho matemática maravilhosa.
10: Então existe um princípio da matemática chamado princípio de Borel. O que é que o princípio de Borel diz? O princípio de Borel diz que uma chance 10 elevado a 50 é impossível. Eu estou falando que para as 122 características serem alinhadas por acaso, é uma chance em 10 a 138. A matemática já diz que uma chance em 10 a 50 é impossível. Uma chance em 10 a 51, 10 vezes impossível. Uma chance em 10 a 52, 100 vezes possível.
9: 100 vezes, tá,
10: vezes possível. Então assim, não é isso? Concordou? Porque matematicamente, é impossível nós termos um universo da forma que temos, em que a vida...
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1: Uma hora e dois minutos.
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1: Parceiro, pensa no fumo que eu tive na noite. 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
1: 2:49.
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1: 3 horas e 2 minutos.
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1: 3 horas e 39 minutos.
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3: Olha o Zona Livre de volta. Aumenta o volume. Vem comigo. O melhor

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0: Olha o Zona Livre de volta. Aumenta o volume no máximo. Mais uma sequência top pra você.

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3: 5 horas.
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6: E chegou o momento mais esperado da semana. O Super Gospel está no ar. Então, ajustem o volume, abram seus corações e deixem-se levar pela música e pela palavra. Vamos juntos fazer deste fim de semana um momento especial de comunhão e louvor.
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1: Vamos pro intervalo. Aproveitem para dar uma esticada, tomar um gole d'água e já estamos de volta com mais música e inspiração.
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1: E voltamos com o Super Gospel. Espero que tenham aproveitado o intervalo para refletir e se conectar com a mensagem divina. Fé, continua.
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3: Estamos de volta com o Super Gospel. Preparem-se para mais uma seleção incrível de músicas que vão tocar o coração e alimentar a alma. 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

0: Aplauda o Senhor aí, gente!
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1: E chegou a hora de um intervalo animado no Super Gospel, mas não se preocupem, pessoal, voltaremos em breve com mais louvores e energia positiva para abençoar o seu dia.
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1: Que intervalo rápido, não é mesmo? Mas agora é hora de voltarmos ao Super Gospel e mergulharmos novamente na atmosfera de louvor e paz. Vamos lá!
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0: 6 horas em ponto.
1: Bom dia, muito bom dia a todos os ouvintes aqui do programa Seleção da Música Adventista. A próxima música eu ofereço para meu amigo Alexandre, da Igreja do Novo Milênio em Codó. E também ofereço para Jonathan Alves Carneiro, em Santa Inês, ligados aqui no Seleção da Música Adventista.

seleção da música adventista, bom dia, Shabbat Shalom, sábado feliz para todo mundo. E esta música eu quero oferecer especialmente para o meu irmão Brasil, em Pinheiro, que está ligado com a gente. A música é Seja o Centro, Adoração.

0: Cristo seja o centro, o personagem principal da sua e da minha vida. Amém? Amém.
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da Bíblia, curiosidade da religião, aqui no programa Seleção da Música Adventista. Você sabia que o primeiro país a adotar a religião cristã como oficial do Estado foi a Armênia? Isto no ano 301 da Era Cristã. E quem levou esta religião, este evangelho, para a Armênia foi os discípulos Bartolomeu e Judas Tadeu. Você sabia? Agora você está sabendo aqui no programa Seleção da Música.

seleção da música adventista, todo sábado, a partir das 6 horas da manhã. Peça sua música pelo 99984-16-5465 e ofereça para qualquer pessoa, para qualquer irmão, qualquer evangélico, qualquer católico, em qualquer lugar do mundo. 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
4: 7:03.
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6: do dia. Esse é mais um versículo do dia. Que o nosso Deus venha preencher o seu coração. E tudo quanto fizerdes, fazei-o de todo o coração, como ao Senhor e não aos homens, sabendo que recebereis do Senhor o galardão da herança, porque a Cristo, o Senhor, servis. Colossenses 3:23-24.
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1: Olá, ouvintes. Minha palavra hoje é para você que está perdendo as esperanças ou alguém atacou a sua esperança e você hoje está desanimado demais, não quer mais viver, não quer mais seguir em frente. Veja o que eu vou te dizer. Preste bem atenção. Eu acredito que o nosso maior problema é que nós esperamos perfeição demais desse mundo. Nós queremos que tudo aconteça do jeito que nós queremos e esperamos que tudo seja flores. Mas Jesus nunca enganou a gente. Em João capítulo 16, ele disse: no mundo vocês terão aflições. Porém, ele também confirmou: tenham bom ânimo, porque eu venci o mundo. Se Jesus venceu o mundo, com ele você também pode vencer. Nesse mundo nós somos balões de esperança em um mundo repleto de alfinetes. Confie no Senhor, ele é contigo e vai te abençoar. Não temas. O Senhor, nesse momento, está guerreando a sua causa, está contigo e jamais vai te deixar só. Levante a cabeça, encare o mundo de frente e Deus te dará a vitória.
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2: A terra era sem forma e vazia. Trevas cobriam a face do abismo. E o Espírito de Deus se movia sobre a face das águas. Foi então que ele disse: que haja luz. E a luz começou a existir. A luz do mundo torna tudo visível e nos permite ver o caminho. Nós também podemos ser luz para o mundo. Somos filhos de Deus. Por isso vivemos na luz e podemos mostrar a luz a outras pessoas que ainda estão na escuridão. Por mais que vivamos em um mundo cheio de maldades, Deus nos abençoa todos os dias de muitas maneiras. Ele nos deu uma natureza maravilhosa para admirar, o ar para respirar, uma família. No entanto, sabemos que muitas pessoas não conseguem enxergar as coisas dessa maneira. Elas até acreditam em Deus e reconhecem que Ele enviou Jesus para nos salvar. Mas não desfrutam da vida, pois pensam que Cristo veio somente para condenar suas más ações. Sendo que é justamente o contrário. Ele veio para nos ajudar a não cometê-las mais. Essa luz é tão forte que às vezes nós queremos fugir dela para que ninguém veja os nossos pecados e a nossa sujeira interior. Então ficamos no escuro, no esconderijo da alma, e nunca somos iluminados por ela. Escute aqui, Deus enviou seu Filho ao mundo não para condenar o mundo, mas para que esse fosse salvo por meio dele. Quem nele crê não é condenado, mas quem não crê já está condenado. Por não crer no nome do Filho unigênito de Deus. A luz veio ao mundo, mas os homens amaram as trevas, e não a luz, porque as suas obras eram más. Quem pratica o mal odeia a luz, e não se aproxima da luz, temendo que as suas obras sejam manifestadas. Mas quem pratica a verdade vem para a luz, para que se veja claramente que as suas obras são realizadas por intermédio de Deus. Jesus nos mostrou que Ele é o único meio de salvação e se acreditarmos nele, teremos a vida eterna. Porém, muitos recusam esse convite e continuam na escuridão. Ele respeita a nossa escolha, o nosso sim ou não. Esse maior desejo é que nos arrependamos de nossos pecados e deixemos que Ele ilumine todas as áreas de nossas vidas. Mas há também muitas pessoas que não conseguem enxergar que a vida com Jesus pode ser uma bênção. E isso acontece porque tudo tem sido difícil para elas. E para falar a verdade, eu as entendo muito bem, afinal, como elas dirão que seguir a Cristo é maravilhoso se estão cheias de problemas? Mas Deus não quer ver seus filhos na escuridão, e por isso Ele enviou Jesus para nos guiar. Mesmo em situações onde parece não haver saída, Jesus disse: eu sou a luz do mundo. Quem me segue nunca andará em trevas, mas terá a luz da vida. Cristo nos oferece uma vida cheia de paz, confiança e tranquilidade, se escolhermos caminhar ao seu lado. Seguir a Jesus não significa que a escuridão nunca irá se aproximar de nós. As dificuldades virão, mas encarar esses momentos com Cristo é muito mais fácil, pois sabemos que sempre haverá algo de bom para aprendermos e que Deus fará tudo para cooperar para o nosso bem. Você está triste, desanimado, angustiado, não consegue enxergar uma saída? Sente que sua vida está na escuridão? Então chegou a hora de você tomar uma atitude. Chamar Jesus para estar ao seu lado. Pois aquele que anda com o Mestre tem a luz da vida e consegue caminhar firme, mesmo nos momentos difíceis. Jesus não andava tropeçando como muitos hoje. Ele era guiado pela luz do Espírito Santo e não por emoções ou achismos. Quando ele disse que precisaria voltar à Judeia para anunciar o reino de Deus, os discípulos se desesperaram. Pois da última vez, aquele povo quase o apedrejou por suas palavras duras. Mas Jesus não era influenciado pelas pessoas, circunstâncias e nem pelos seus sentimentos. Ele ouvia a voz do Espírito Santo e obedecia, mesmo que isso custasse a sua própria vida. Pois ele sabia por que tinha vindo ao mundo: fazer a vontade do Pai.

0: O caminho do justo é como a luz da alvorada, que brilha cada vez mais até a plena claridade do dia. Mas o caminho dos ímpios é como densas trevas, nem sequer sabem em que tropeçam.
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0: Não que eu procure ou esteja ávido pelo seu donativo, mas interesso-me e estou ávido pelo fruto que aumenta o seu crédito, a colheita de bênçãos que estão se acumulando em sua conta. Como diz Filipenses 4:17, seja como uma criança. Nós, fraquinhos de oração, temos medo de orar errado. Qual a etiqueta esperada e o código de conduta para a oração? E se eu me ajoelhar ao invés de ficar em pé? A resposta de Jesus em Mateus 18:3: tornem-se como crianças, despreocupados, cheios de alegria, brincalhões, brincalhonas, confiantes, curiosos. Confiem mais e se exibam menos. Deus prefere este cumprimento. Deus, o Senhor, é meu papai e eu, seu filho. É difícil se exibir e chamar Deus de papai ao mesmo tempo. Impossível, de fato. Lembre-se, a oração não depende de como você ora. O poder da oração depende daquele que escuta a oração. Aqui está um desafio simples de oração para você hoje. Junte-se à sua família, principalmente se você tem crianças, e ore por pelo menos uns 4 minutos. E seja honesto, honesto para com Deus. Peça a seus filhos para que orem também, e você verá neles a honestidade que Deus espera do seu próprio coração.
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0: Deus Pai Todo-Poderoso, eu, juntamente com esses ouvintes amados, nós somos pecadores, Deus. Erramos muitas vezes e erramos porque queremos. Por isso somos pecadores, Pai. Cometemos enganos, fazemos coisas erradas, coisas que o Senhor detesta. Por isso, Deus, perdoe-nos, Senhor. Nós pedimos, como crianças agora, perdão aos nossos pecados, Pai. E por demais, somos gratos a Ti e por Jesus Cristo. Amém.
2: Que privilégio ter a mesma mão que fez o universo e espalhou as estrelas, escrevendo seu nome no livro da vida. Louve a Deus por isso e declare agora Cristo como seu Senhor e Salvador, buscando a partir daqui o perdão e uma vida correta. Deus alegra-se por todo aquele que assim desejar de todo o coração.

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1: 8 horas e 2 minutos.
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1: 9:02.
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4: E aí, tudo certo? Olha, nós já chegamos com mais um Louvor Mania desse final de semana. E aí, eu espero que o teu final de semana seja muito abençoado. Espero que você esteja ótimo. Vem com tudo, vem pra cá que tá começando o Louvor Mania por aqui, tá? Muita música gospel pra você entrar no clima e o seu final de semana se tornar uma benção.

0: tudo certo, louvando, curtindo o melhor da música gospel. Nós estamos de volta com o Louvor Mania e tá na hora de louvar.
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0: sequência foi essa, mais do que abençoada. Já já tem mais Louvor Mania. Me espera que eu te espero.
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0: Voltamos com o Louvor Mania. E agora, tá na hora de aumentar o som, porque o que há de melhor no mundo gospel, você ouve aqui, né?
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2: Pra você que tá ouvindo Louvor Mania, é com essas aqui que a gente encerra o programa de hoje. Semana que vem tem muito mais. Fui!
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1: 10 horas e 2 minutos.
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3: Alô, alô, família sertaneja! Tô chegando, hein? Tô chegando! É fim de semana, estamos iniciando mais edição do nosso Adoranejo, o melhor da música sertaneja, aquela música raiz, aquela música sertaneja que todo mundo ouviu durante a infância e muito mais, tá certo? Muito prazer, eu sou o irmão Marcos Santos por aqui, durante essas próximas horas, a gente vai se fazendo companhia com o melhor da música sertaneja pra você. Chegando a primeira sequência, aumente o volume, está no ar o nosso Adoranejo, bora!
4: Alô, que bom que você me ligou.

O melhor da música sertaneja. Ei, modão, véio, vou falar pra você também. Só música bonita, hein? Muito obrigado pelo seu carinho. Obrigado pela sua audiência. Você em casa, você no trabalho, você no sítio. Você tá por aonde, hein? Nesse fim de semana. Tá curtindo a família e tá ouvindo aí a melhor música sertaneja gospel no seu rádio. Ó, deixa eu trazer mais a sequência aqui. Essa sequência aqui, olha, é boa demais. É boa demais. Então, aumente o volume. Continua o nosso Adoranejo. Bora!

0: Opa! Você tá aqui no programa Adoranejo. Deixa eu fazer intervalo rapidinho. Já venho trazendo pra você mais louvores sertanejo pra você na sequência da nossa programação. Vai participando, vai interagindo. Eu volto já já. Segura aí.
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este restinho de programa, tá bom? Enquanto isso, a gente vai matando saudade por aqui, você com certeza vai matando saudade por aí. Chegando mais uma sequência pra você aqui no nosso Adoralejo.

0: É o melhor da música sertaneja e a gente vai sertanejando junto com você aqui na nossa programação. Olha, é cada música, cada palavra que a gente vai ouvindo por aqui, matando saudade da nossa infância, quando a gente era criança, tempo da vovó, do vovô, né? Que bacana demais, né? Esse é o nosso Adoranejo, o programa de todo fim de semana, tá certo? Espalha aí pra sua vizinha, pro seu vizinho, aquela pessoa que é fofoqueira também, pra ouvir a gente todo fim de semana aqui no programa Adoranejo, tá certo? WhatsApp liberado, hein? WhatsApp liberado pra você pedir a sua música sertaneja, né, DJ? Liberado, hein? Liberado aqui pra você.
1: Estamos indo muito bem.
0: Com certeza, DJ. Estamos indo muito bem com essa playlist musical do jeito que o povo gosta. Ó, pra fechar a última sequência, vou falar pra você. Não vou falar nada. Aumenta aí, vai.
2: 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Mas se você estiver debaixo da promessa de Deus, você já tem tudo. Pra você.

0: adoro Alejo. Acabou. Finalizando a minha participação desse fim de semana. Muito obrigado a você que me fez companhia até agora. A gente volta no próximo fim de semana. Tá combinado então? Faz o seguinte, traz mais um pra cá, tá? Traz mais um amigo, mais uma amiga, mais um irmão, mais irmã, pra fazer parte da família Adora Nejo. Tá certo? Boa semana pra todo mundo. Semana que vem a gente se fala por aqui. Tchau, meu povo!
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2: 11 horas e 3 minutos.
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Não falei pra você que o programa tava top? Ah, tá gostando do novo aí? Está achando aí? Que bacana te encontrar por aqui, hein? Quero te ouvir sua outra voz aí também. Gente, é muita música, é muita adoração, a palavra do Senhor Jesus em forma de canção. A gente vai por aqui louvando o nome dele, falando sempre o nome dele e a presença do Senhor Jesus. Curte aí mais uma sequência, aumenta o som, bora!

aí. Fechando aqui, gente, a nossa meia hora de música. Já, produção. Tem que ir pro intervalo, é isso? Pro intervalo. Intervalo chegando.

0: eu volto já. Segurei, ó. Ei, é rapidinho, hein? Vou ali tomar água, pegar um cafezinho na cozinha. Tem mais uma sequência. Ó, se eu fosse você, eu não perdia. Segurei, volto já.
1: Nova aí! Volta já!
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ontem com ele, né? O nosso seu Jesus. Tô te aguardando por aqui, dá tempo, hein? Dá tempo, vamos pra nossa última meia hora do nosso Louva aí, aumenta.

gente, tá gostando do Lova aí? Bacana te encontrar por aqui, hein? Cada música, cada canção, cada letra, e a gente vai louvando o nome do Senhor Jesus. Obrigado você que tem casa, um trabalho, seja onde for, tá? É uma bagunça que a gente faz aqui também no seu fim de semana. Ai, glória a Deus, glória a Deus, em nome do Senhor Jesus. Vamos nessa, gente. Vamos deixar de papo, né? O povo quer ver música. Então, aumente o volume, bora!

no seu dia de Pentecostes, estavam todos reunidos no mesmo lugar. De repente veio um som de um vento impetuoso e encheu toda a casa com a glória de Deus.

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3: 12 horas em ponto.
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5: Muito bem, estamos começando mais um Top 10 do dia. Segmento Gospel, bacana demais. A partir de agora tem as 10 mais tocadas no segmento Gospel para você adorar o nosso Deus. Aumenta o som.
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0: Santo Espírito, desce como fogo. 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
1: diga!
0: Incendeia, incendeia.
1: Vamos queimar por ele, vamos queimar por ele!

0: Bom dia! Eita, coisa boa, hein? A gente volta na próxima edição com mais Top 10 Gospel pra você!
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0: Não que eu procure ou esteja ávido pelo seu donativo, mas interesso-me e estou ávido pelo fruto que aumenta o seu crédito, a colheita de bênçãos que estão se acumulando em sua conta. Como diz Filipenses 4:17, seja como uma criança. Nós, fraquinhos de oração, temos medo de orar errado. Qual a etiqueta esperada e o código de conduta para a oração? E se eu me ajoelhar ao invés de ficar em pé? A resposta de Jesus em Mateus 18:3: tornem-se como crianças, despreocupados, cheios de alegria, brincalhões, brincalhonas, confiantes, curiosos. Confiem mais e se exibam menos. Deus prefere este cumprimento. Deus, o Senhor, é meu papai e eu, seu filho. É difícil se exibir e chamar Deus de papai ao mesmo tempo. Impossível, de fato. Lembre-se, a oração não depende de como você ora. O poder da oração depende daquele que escuta a oração. Aqui está um desafio simples de oração para você hoje. Junte-se à sua família, principalmente se você tem crianças, e ore por pelo menos uns 4 minutos. E seja honesto, honesto para com Deus. Peça a seus filhos para que orem também, e você verá neles a honestidade que Deus espera do seu próprio coração.
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2: Uma palavra com o Pai.
0: Deus Pai Todo-Poderoso, eu, juntamente com esses ouvintes amados, nós somos pecadores, Deus. Erramos muitas vezes e erramos porque queremos. Por isso somos pecadores, Pai. Cometemos enganos, fazemos coisas erradas, coisas que o Senhor detesta. Por isso, Deus, perdoe-nos, Senhor. Nós pedimos, como crianças agora, perdão aos nossos pecados, Pai. E por demais, somos gratos a Ti e por Jesus Cristo. Amém.
2: Que privilégio ter a mesma mão que fez o universo e espalhou as estrelas, escrevendo seu nome no livro da vida. Louve a Deus por isso e declare agora Cristo como seu Senhor e Salvador, buscando a partir daqui o perdão e uma vida correta. Deus alegra-se por todo aquele que assim desejar de todo o coração.

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4: Precisamos lembrar o seguinte, que acima de tudo isso, acima de todos nós, existe um Deus que nos cuida, nos protege, nos abençoa, nos ama, que é o nosso Pai, que é simplesmente e unicamente o nosso Deus. Viva Jesus! Viva Deus Pai! Viva Nossa Senhora Aparecida!

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1: Olá, muito boa tarde para você. Deus te abençoe. Que seja um dia maravilhoso para você em todos os aspectos, ok? Vamos para nossa oração do dia. Estamos começando aqui o Palavra Viva na Lemos FM, a Rádio Show do Maranhão para o mundo. Vamos orar juntos? Senhor nosso Deus e nosso Pai, nós te louvamos, te glorificamos, te bendizemos, nós exaltamos ao Senhor, porque o Senhor é digno de toda honra, glória, louvor, exaltação eternamente. Papai Celestial, Criador de todas as coisas, Senhor, no nome de Jesus Cristo, te agradecemos pelo dom da vida, por tudo que o Senhor planejou e fez antes que houvesse vida. Graças te damos, Senhor, pelo sustento de cada dia. Graças te damos, Senhor, pelo teu amor e os santos cuidados do Senhor para conosco, pelos livramentos de todo mal, pela guarda providencial do Senhor para as nossas vidas. Quantas vezes o Senhor nos tem defendido do mal, dos acidentes, dos homens sanguinários, de tudo que não é agradável ao Senhor. Graças te damos, Senhor, pela manifestação do Teu Filho, Senhor Jesus Cristo, para nos trazer perdão, salvação. Graças te damos pelo Teu Santo Espírito manifestado para nos dirigir, nos guiar, nos abençoar, nos fortalecer, como também nos exortar, nos ensinar. Somos a Ti gratos pela palavra do Senhor, pela revelação do Senhor nas Escrituras Sagradas, no nome de Jesus. Senhor, fica conosco em mais um dia, nos abençoa ricamente. Nós precisamos absolutamente da bênção do Senhor. Não nos deixe só, meu Pai, não nos falte com a direção do Seu Espírito. Em nome de Jesus, alcança a todos que nos ouvem. Cura, Senhor, ajuda, abençoa, liberta, socorre, alegra, fortalece. No nome santo de Jesus Cristo, Papai, nós te imploramos e por fé te agradecemos. Glória a Deus. Muito bem, querido, fique conosco. Estamos começando, já está no ar Palavra Viva. Louvado seja Deus. Palavra Viva para você, aqui na Lemos FM, Rádio Show do Maranhão, para o Brasil, para o mundo. Então você que está aí no norte do Brasil, no nordeste, no sudeste, no centro-oeste, no sul, você que nos ouve de perto ou de longe, aqui de Codó, no Maranhão, nosso abraço para você. Continue conosco, é Palavra Viva para você, na Lemos FM, a Rádio Show do Maranhão. Glória a Deus. Queremos deixar para a sua meditação, para guardar aí no seu coração, na sua mente, na sua alma, a nossa referência bíblica, o nosso versículo do dia. Você que porta a Bíblia, abra as Sagradas Escrituras no Evangelho de João, capítulo 11, e versículo de número 25. Diz a palavra do Senhor: disse-lhe Jesus: eu sou a ressurreição e a vida. Quem crê em mim, ainda que esteja morto, viverá. Louvado seja Deus. Disse-lhe Jesus: eu sou a ressurreição e a vida. Quem crê em mim, ainda que esteja morto, viverá. João 11, 25. Guarde aí no seu coração, na sua mente, a palavra de Deus. Este é o versículo do dia. Fica conosco aí. Louvado seja o santo nome de Deus. Nosso abraço para você que nos ouve aí, você que está no trabalho ainda, você que já está no repouso, no descanso, no lazer, o nosso abraço para você. Você que está viajando, boa viagem para você na ida e na vinda. Oh, que Deus te abençoe ricamente. Você que está no recôndito do seu lar, aí junto com a sua família, que maravilha, que Deus abençoe você. Louvado seja o santo nome de Jesus Cristo. Fica conosco, daqui a pouco nós estaremos lendo mais texto da palavra do Senhor, a nossa leitura bíblica mais extensa. Teremos a pregação da palavra do Senhor logo mais. e belíssimos louvores aqui, selecionados de modo especial para você. E você que está nos ouvindo aí, mande o seu alô. Peça aí sua música gospel, sua música evangélica, para nós incluirmos na nossa programação subsequente, na nossa futura programação, tá bom? Mande o seu pedido de oração, a sua palavra aí, o seu alô, para nós estarmos mandando aí um alô para você, ok? Que Deus te abençoe aí, fica conosco, em nome de Jesus Cristo. Que Deus ricamente te abençoe, tá bom? Muito bem, vamos de música. Já quero oferecer para você aí duas músicas maravilhosas, ok? Na sequência, você vai ouvir primeiro aí Era a Mão de Deus, da Leti Hungria, ok? Da Leti Hungria cantando aí Era a Mão de Deus. E em seguida, logo na sequência, você vai ouvir aí Isaías Saad cantando Ousado Amor. Então ouça aí dois louvores maravilhosos para você que está nos ouvindo. Nosso abraço, fica conosco aí aqui na Lemos FM, Rádio Show do Maranhão. E esse é o programa Palavra Viva. E quem vos fala é o pastor Almir Marques. Fica conosco aí. Ouça esses dois belíssimos louvores aí para a glória de Deus.
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1: Muito bem, graças a Deus. Que belíssimos louvores aí que você tem ouvido. Era a mão de Deus, da Leti Hungria e Ousado Amor, com Isaías Saad. Belíssimos louvores aí para você, ok? Deus continue te abençoando. Aqui Palavra Viva, viu, para você que está ouvindo. Graças a Deus por isso, glória a Deus por sua vida. Você que está aí conectado, antenado aqui na Lemos FM, Rádio Show do Maranhão. Abraço para você. Tudo de bom para você, ok, meu querido? Nosso objetivo aqui é tocar louvores belíssimos, orar junto com você, meditar na palavra de Deus, rogar a Deus pelas santas bênçãos para a sua vida. Que Deus continue ricamente abençoando. Não saia daí, permaneça conosco aí, coladinho, antenado no Palavra Viva, aqui na Lemos FM, Rádio Show do Maranhão, para todo mundo, ok? E mande seu alô aí para nós, no 99-98264-1033, ok? 99-98264-1033. Peça aí o seu louvor para incluirmos na programação subsequente. Peça a sua oração, ofereça aí o seu louvor para o seu ente querido. Mande aí o seu alô, que nós estamos aqui para te atender. Louvado seja o santo nome de Deus. Quer divulgar aí o seu produto, a sua marca? Quer falar aí sobre o seu negócio? Fale conosco aqui, mande aí a sua mensagem. Louvado seja o santo nome de Deus. Nossa gratidão. Quero mandar um alô aqui para os nossos queridos pastores aqui na cidade de Codó, no Maranhão. Pastores da Assembleia de Deus Missão, nosso pastor José Gomes, pastor Cícero Lopes, pastor Fernando Guimarães, nosso querido pastor João Arnoldo, pastor Getúlio Gabriel, pastor Francisco. Louvado seja Deus. E por esses dias está uma bênção aqui no Templo Central. Está ocorrendo por esses dias aí grande festividade alusiva ao Dia do Jovem Assembleando aqui no Maranhão. Louvado seja Deus. Oficial, viu? Trabalho maravilhoso com a mocidade de Codó. Nossos parabéns. Que Deus abençoe ricamente. Um abraço para o nosso querido coordenador, nosso irmão Saldanha, que está coordenando aí todo esse trabalho. Belíssimas pregações e louvores, gestos, coreografias, tudo de bom para a mocidade de Codó. Abraço, meus queridos jovens. Deus continue abençoando. Vós sois fortes, diz a palavra de Deus. Nosso abraço também, pastor Lázaro Amorim, lá na atriz dela, nosso querido irmão Ildenilson, capelão Ildenilson. Deus abençoe ricamente, no nome santo de Jesus. Glória a Deus. Quero mandar um beijo, um abraço para a minha querida esposa, para meus filhos, missionária Socorro. Glória a Jesus, que Deus abençoe ricamente, no nome santo de Jesus Cristo de Nazaré. Muito bem, e vamos de louvor, tem mais louvor maravilhoso aqui para você. Continue antenado aí. Bendito seja Deus. Vamos tocar agora Há Uma Saída, com a Chile Carvalhais. Maravilhoso louvor. E nós vamos tocar também, na sequência, O Homem das Mãos Perfuradas, do Nelson Ned. Lembra daquele grande homem de 1,12 m de altura? Pois é. Você vai ouvir agora um dos mais belos louvores que ele compôs e cantou. Louvado seja Deus. Muito bem, Eric. Ouça aí, Chile Carvalhais, Há Uma Saída aí, Homem das Mãos Perfuradas, com Nelson Ned. Abraço, querido. 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
1: Muito bem, estamos de volta aqui no Palavra Viva, na Lemos FM, Rádio Show do Maranhão para o mundo. E você é nosso convidado especial para, nesse instante, ouvir a leitura bíblica da Palavra de Deus. Onde quer que você esteja, se possível, abra sua Bíblia aí, em nome de Jesus, e leia junto conosco. Evangelho de João, capítulo 11, versículos 20 até 45. Louvado seja Deus. Palavra do Senhor. Daqui a pouco estaremos meditando nesta mesma palavra. João 20 a 45 são os versículos no capítulo 11. Ouvindo, pois, Marta que Jesus vinha, saiu-lhe ao encontro. Maria, porém, ficou assentada em casa. Disse, pois, Marta a Jesus: Senhor, se tu estivesses aqui, meu irmão não teria

teria morrido. Mas também agora sei que tudo quanto pedires a Deus, Deus te concederá. Disse-lhe Jesus: Teu irmão há de ressuscitar. Disse-lhe Marta: Eu sei que há de ressuscitar na ressurreição do último dia. Disse-lhe Jesus: Eu sou a ressurreição e a vida. Quem crê em mim, ainda que esteja morto, viverá. E todo aquele que vive e crê em mim, nunca morrerá. Crês tu isso? Disse-lhe ela: Sim, Senhor, creio que tu és o Cristo, o Filho de Deus, que havia de vir ao mundo. E dito isso, partiu e chamou em segredo a Maria, sua irmã, dizendo: O Mestre está aqui e chama-te. Ela, ouvindo isso, levantou-se logo e foi ter com ele. Ainda Jesus não tinha chegado à aldeia, mas estava no lugar onde Marta o encontrara. Vendo, pois, os judeus que estavam com ela em casa e a consolavam, que Maria apressadamente se levantara e saíra, seguiram-na, dizendo: Vai ao sepulcro para chorar ali. Tendo, pois, Maria chegado aonde Jesus estava e vendo-o, lançou-se aos seus pés, dizendo-lhe: Senhor, se tu estivesses aqui, meu irmão não teria morrido. Jesus, pois, quando a viu chorar e também chorando os judeus que com ela vinham, moveu-se muito em espírito e perturbou-se. E disse: Onde o puseste? Disseram-lhe: Senhor, vem e vê. Jesus chorou. Disseram, pois, os judeus: Vede como o amava. E alguns deles disseram: Não podia ele, que abriu os olhos ao cego, fazer também com que este não morresse? Jesus, pois, movendo-se outra vez muito em si mesmo, foi ao sepulcro. E era uma caverna, e tinha uma pedra posta sobre ela. Disse Jesus: Tirai a pedra. Marta, irmã do defunto, disse-lhe: Senhor, já cheira mal, porque é já de 4 dias. Disse-lhe Jesus: Não te hei dito que se creres verás a glória de Deus? Tiraram, pois, a pedra, e Jesus, levantando os olhos para o céu, disse: Pai, graças te dou porque por me haveres ouvido. Eu bem sei que sempre me ouves, mas eu disse isso por causa da multidão que está ao redor, para que creiam que tu me enviaste. E tendo dito isso, clamou com grande voz: Lázaro, vem para fora. E o defunto saiu, tendo as mãos e os pés ligados com faixas, e o seu rosto envolto no lenço. Disse-lhes Jesus: Desligai-o e deixai-o ir. Muitos, pois, dentre os judeus que tinham vindo a Maria e que tinham visto o que Jesus fizera, creram nele. Glória a Deus. Senhor, graças te damos pela leitura das Santas Escrituras, em nome de Jesus. Que esta palavra, meu Deus, faça um grande mover em todos nós, trazendo cura, milagre, Senhor, libertação, transformação, sensibilidade para o arrependimento, perdão, para a glória do teu santo nome. No nome de Jesus te agradecemos. Glória a Deus. Muito bem, meus queridos, você que tem ouvido aí a leitura bíblica da palavra do Senhor, continue conosco. Esta palavra é viva e poderosa. E este é o Palavra Viva, programa de todo sábado, das 13 às 14. E você que está nos ouvindo, nosso abraço aí, viu? Muito obrigado pela sintonia, pela sua audiência. Continue conosco, no nome de Jesus Cristo. Glória a Deus. Esta palavra é maravilhosa. Lemos FM, Rádio Show do Maranhão, para todo mundo. Louvado seja o santo nome de Deus. Nosso abraço. Ouça aí agora mais um belíssimo louvor.
louvor que serve muito para nossa reflexão. In Memoriam, Mara Lima, com Leandro Borges e Suelen Lima, ok? Maravilha de louvor aí sobre história pura da Igreja do Senhor, sobre os fatos que lamentavelmente marcaram a história da igreja. Ouça aí, no nome de Jesus, Mara Lima, In Memoriam.

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1: Muito bem, boa tarde novamente para você, você que nos ouve aí, nosso abraço. Nosso obrigado pelo carinho da audiência. Quero mandar um alô aí, um beijo para minha mãe lá no Valparaíso, cidade de Valparaíso, no Goiás, como também para minha mana Alzenira, que está ali do ladinho dela. Beijo, mãe, que Deus abençoe. Beijo para vocês aí. Continue conectado aí no Palavra Viva. Louvado seja Deus. Mulher guerreira, mulher de oração aí. Minha mãe. Mando também um abraço para todos os meus irmãos aí no Valparaíso, no estado do Goiás. Deus abençoe a todos, queridos. Abraço. Muito bem, chegou a hora de nós meditarmos mais um pouco a Palavra Santa de Deus. Nós temos lido um texto das Sagradas Escrituras, que está no Evangelho de João, cujo Evangelho é o último livro da seção Biografia. É um pouco diferente dos sinóticos, Mateus, Marcos e Lucas, que apresentam uma visão geral do ministério de Cristo, mostrando sua origem terrestre, seu nascimento e sua vida pública. O Evangelho de João apresenta Jesus como o Verbo, o eterno Filho de Deus. Não trata da sua condição terrestre, mas da celestial. Marcos inicia sua descrição por João Batista. Está lá no Evangelho de Marcos. Mateus, o outro evangelista, inicia por Abraão. Lucas, por Adão, Dr. Lucas. Mas João é diferente. Ele inicia apresentando Jesus antes do princípio. Quando ele diz lá no primeiro capítulo do seu evangelho, versículos 1 a 8. No princípio era o verbo estava com Deus, e o verbo era Deus. João, filho de Zebedeu, era um judeu de recursos, vivia da pesca e possuía muitos empregados. Residia em Jerusalém e foi um dos 12 apóstolos de Cristo. Foi batizado com o Espírito Santo no dia de Pentecostes. Jesus deixou João como responsável pela sua mãe. Cremos que ela ficou na companhia do apóstolo até a sua morte. Esse evangelho do qual estamos falando, ele traz o nome do próprio João. Glória a Deus. Ele escreveu também 3 epístolas e o livro do Apocalipse. Dentre os evangelhos, o de João foi o último a ser escrito, como já falamos. O propósito desta obra é mencionado no capítulo 20, versículo 31. E o apóstolo escreveu o evangelho entre os anos 80 e 95 depois de Cristo. Sobre o propósito que nós falamos, que está no capítulo 20, e versículo 31, esse versículo diz o seguinte: estes, porém, foram escritos para que creiais que Jesus é o Cristo, o Filho de Deus, e para que, crendo, tenhais vida em seu nome. Aí o propósito do Evangelho de João. Pois bem, mas na leitura que nós fizemos no capítulo 11, nos versículos 20 até 45, é para refletir com você a respeito de algo extremamente maravilhoso que ocorreu no ministério de Jesus Cristo, que foi a ressurreição de Lázaro. A Bíblia nos diz, queridos, você que nos ouve, nosso carinho, nosso obrigado pela sua atenção, estava então enfermo um certo Lázaro, né, lá em Betânia, na aldeia de Maria e de sua irmã Marta, né? E esse amigão de Jesus Cristo estava enfermo. Jesus passava por Betânia, ficava ali entre amigos, e Lázaro era seu amigo especial. Maria, que era aquela que tinha ungido o Senhor com um unguento, ele tinha enxugado os pés com os seus cabelos, o irmão Lázaro estava enfermo. Mandaram então as suas irmãs dizer: Senhor, eis que está enfermo aquele que tu amas. Lázaro estava enfermo e as irmãs dele mandaram avisar Jesus. Jesus, ouvindo isso, disse: esta enfermidade não é para a morte, mas para a glória de Deus, para que o Filho de Deus seja glorificado por ela. Ora, Jesus amava a Marta e a sua irmã e a Lázaro. Amigos, meus queridos, são para de fato serem amados. Então, Jesus Cristo amava esses amigos que ele tinha em Betânia. Ouvindo, pois, que Lázaro estava enfermo, Jesus ficou ainda 2 dias no lugar onde estava. Aí, depois disso, ele disse aos seus discípulos: vamos outra vez para a Judéia. Mas os discípulos disseram para Jesus: Rabi, ainda agora os judeus procuravam apedrejar-te e tornas para lá? Porque de lá onde Lázaro estava, Jesus havia sido expulso, né, pelas pessoas. Mas Jesus respondeu: não há 12 horas no dia? Se alguém andar de dia, não tropeça, porque vê a luz deste mundo. Mas se andar de noite, tropeça, porque nele não há luz. Assim falou e depois disse-lhes: Lázaro, nosso amigo, dorme, mas vou despertá-lo do sono. Então os discípulos de Jesus disseram: Senhor, se dorme, estará salvo. Mas Jesus estava falando já, queridos, da morte de Lázaro. Jesus sabia. Jesus dizia isso da sua morte. Eles, porém, cuidavam que falava do repouso do sono. Então Jesus disse-lhes claramente: Lázaro está morto. E folgo por amor de vós de que eu lá não estivesse para que acrediteis. Mas vamos ter com ele. Então Tomé disse, Tomé chamado Dídimo, né? Disse aos seus discípulos: vamos nós também para morrermos com ele. Imagine aí Tomé, que foi considerado um homem sem crença, né? Mas demonstra aqui uma grande fé, né? Então esse Tomé falou dessa forma: vamos lá, morreremos com ele. Chegando, pois, Jesus achou que já havia 4 dias que estava na sepultura, porque Betânia ficava distante de Jerusalém, quase 15 estádios, era longe, 4 dias de caminhada, né? Muitos dos judeus tinham ido consolar Marta e Maria, né, as irmãs de Lázaro, que estavam agora precisando de consolo. Ouvindo, pois, Marta que Jesus vinha, saiu-lhe ao encontro e ficou assentada em casa a sua outra irmã, Maria. E quando Marta chegou onde Jesus, correu-lhe ao seu encontro, ela disse: Senhor, se tu estivesses aqui, meu irmão não teria morrido. Mas também agora eu sei que tudo quanto pedires a Deus, Deus te concederá. E Jesus lhe disse: teu irmão há de ressuscitar. Mas Marta disse: eu sei que ele há de ressuscitar na ressurreição do último dia. Ela pensou que Jesus estava falando do juízo, né? Futuro, a ressurreição do último dia. Mas Jesus lhe disse: eu sou a ressurreição e a vida. Quem crê em mim, ainda que esteja morto, viverá. Lembra deste versículo que nós lemos no início, o versículo do dia, para ficar guardadinho aí na sua mente? Foi Jesus quem disse: e todo aquele que vive e crê em mim nunca morrerá. E Jesus disse para ela, né, para Marta: crês tu isso? E nós também precisamos crer. Mas como assim, quem vive em mim e crê em mim nunca morrerá? É porque só morrerá o corpo, né, queridos? Mas nós receberemos o corpo de glória. Louvado seja Deus. Disse-lhe ela: sim, Senhor, eu creio que tu és o Cristo, Filho de Deus, que havia de vir ao mundo. Dito isto, partiu e chamou em segredo a Maria, sua irmã, dizendo: o mestre está aqui e chama-te. E ela, ouvindo isso, se levantou, né, e foi ter com ele. E Jesus ainda não tinha chegado à aldeia, né, mas estava no lugar onde Marta o encontrara, né, porque Marta foi ao encontro de Jesus mesmo antes dele chegar na aldeia, né, estava ansiosa para vê-lo, correu. Vendo, pois, os judeus que estavam com ela em casa e a consolavam, e que Maria apressadamente se levantara e saíra, seguiram-na. Eles foram acompanhando, né, Maria, dizendo: vai ao sepulcro para chorar. Eles pensaram que ela estava indo chorar ali. E tendo, pois, Maria chegado onde Jesus estava, né? E onde estava também já a sua irmã, e vendo-o, se lançou aos pés de Cristo, né? E disse: Senhor, se tu estivesses aqui, meu irmão não teria morrido. Imagina a fé dessa irmã de Lázaro. E Jesus então disse, quando a viu chorar e também chorando os judeus que com ela vinham, moveu-se muito em espírito, perturbou-se e disse: onde o pusestes? Disseram-lhe: Senhor, vem e vê. E nesse instante Jesus chorou. Para você ver como o próprio Deus, na pessoa de Cristo, sendo ele o próprio Deus, mas aqui viveu como homem, também teve sede, fome, sentiu tristeza, né? Chorou. Glória a Deus. Disseram, pois, os judeus: vejo como o amava. E alguns deles disseram: mas não podia ele, que abriu os olhos aos cegos, fazer também com que este não morresse? E Jesus, pois, movendo-se outra vez, muito em si mesmo, foi ao sepulcro, e era uma caverna, um jazigo onde colocavam os defuntos. E ali eles, ao invés de fazer como fazemos aqui, enterrando no chão, eles colocavam a pessoa numa caverna, né? E colocavam uma pedra sobre ela, né? Na porta. Disse Jesus: tirai a pedra. E a Marta, a irmã do defunto, disse: mas Senhor, já cheira mal, porque já é de 4 dias que Lázaro, que o irmão dela, né, dizia, havia morrido. Já estava cheirando mal. Mas Jesus disse: não te hei dito que se creres verás a glória de Deus? Tiraram, pois, a pedra, e Jesus, levantando os olhos para o céu, disse: Pai, graças te dou por me haveres ouvido. Eu bem sei que sempre me ouves, mas eu disse isso por causa da multidão que está ao redor, para que creiam que tu me enviaste. Jesus estava agradecendo porque ele já sabia que Lázaro ressuscitaria. Muitas vezes nós deixamos para agradecer só depois, né? Mas Jesus já estava agradecendo porque via o milagre já acontecer. E tendo dito isso, clamou com grande voz: Lázaro, vem para fora. E o defunto saiu, tendo as mãos e os pés ligados com faixas e o seu rosto envolto no lenço. E Jesus disse: desligai-o, deixai-o ir. Imagine você, meu querido, aquela hora em que um defunto, depois de 4 dias, levantou-se. E até hoje ninguém pôde refutar esse fato, questionar porque foi o que aconteceu. Está nas Sagradas Escrituras. Então aquelas pessoas que estavam ali, judeus inclusive, que tinham vindo a Maria e que tinham visto o que Jesus fizera, creram nele. Muitos dos que expulsaram Jesus de Betânia agora viram o poder de Deus em Cristo Jesus e creram nele. Imagine você, que milagre maravilhoso, e ainda hoje nos serve de estímulo para nós crermos no Senhor. Palavra de Deus, meus queridos, aqui no Palavra Viva. Louvado seja o santo nome de Deus. Guarde aí no seu coração a palavra do Senhor, a reflexão bíblica, ok? Escute aí mais um maravilhoso louvor para a glória de Deus. Aceita-me como sou, Armando Filho. Escute aí. Abraço para você. Continue conosco no nome de Jesus.

A nossa igreja terá sido avivada. Será exemplo para essa grande geração. 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
1: 15 horas e 2 minutos.

0: dizer. Olá, boa tarde. Boa tarde, meus irmãos católicos. Bênçãos na vida de todos nós que procuremos lutar pela Eucaristia, fazer a vontade do Eterno, para que a gente possa se aproximar mais do Espírito Santo, se aproximar do nosso Deus. Nós estamos começando o programa Vivendo a Música Católica. As melhores músicas católicas você acompanha aqui no Vivendo a Música Católica na sua Lemos FM. É um prazer imenso. Então vamos começar com música, vamos começar cantando nesse programa maravilhoso. Aí eu convido todos os católicos para estarem conosco sempre sábado às 15 horas. Com o programa, você já sabe, Vivendo a Música Católica. E nós começamos o programa de hoje com Frei Gilson, que veio em Codó, arrastou multidões, e aí a gente cantou com ele, né? A gente ficou feliz. E nós vamos com o Frei Gilson. Eu seguirei. Tu és o centro. Frei Gilson, no Vivendo a Música Católica.
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2: Se a graça

sem a graça de Deus nós não podemos nada. Você entende isso? Sem a graça de Deus você não pode ser santo. Existe um detalhe que às vezes a gente não para para pensar. Até quando a gente se arrepende de um pecado, isso é graça de Deus. Não pense você que você está indo lá para o confessionário, porque agora você é humilde e está se arrependendo. Não. Até quando a gente se arrepende, é um dom que Deus está dando para a gente. Amém? Tudo é graça. E em nome de Jesus, pela graça dEle, nós iremos até o fim. Você não vai desanimar no caminho. Olha para quem está do seu lado e diga: você não vai desanimar no caminho, porque a graça de Deus está contigo. Pode aplaudir a graça de Deus. Erga o teu braço e diga: eu te seguirei.

Uma coisa você tem que entender: Deus não aceita ficar em segundo lugar. Deus não aceita. Ah, mas eu amo minha família. Mas a sua família não pode ficar no primeiro lugar. Ah, mas eu amo meu trabalho. É, mas o seu trabalho não pode ficar em primeiro lugar. Ah, mas eu amo a minha casa, eu amo meus bens, eu amo tudo que eu tenho. Então, mas tudo isso não pode ficar no lugar de Deus. Deus em primeiro lugar na sua vida. Buscai primeiro o reino de Deus e o resto vem por acréscimo. Aquele que ama pai e mãe mais do que a mim não é digno de mim. Nem mesmo a família Deus permitiu que você amasse mais do que ele. Ele é mais que tudo. Eu gostaria que você colocasse Jesus de volta no lugar que é só dele. O primeiro lugar na sua vida é de Deus e de mais ninguém. Não é do namorado, não é do noivo, de ninguém. Diga comigo: de ninguém. De ninguém. O primeiro lugar na minha vida é de Deus.

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2: Alô você, brigadão por você estar aqui com a gente no Vivendo a Música Católica. Neste sábado, abençoado sábado do Senhor, você está com a gente. Muitíssimo obrigado por você estar aqui com a gente, tá bom? Olha, daqui a um pouco nós vamos ler um pouquinho a Palavra de Deus, a Bíblia Edições Ave Maria. Eu estou com ela aqui, uma Bíblia Católica. E nós vamos daqui um pouco ler o que fala o livro de Êxodo, no capítulo 20, não é? Você vai acompanhar uma passagem muito boa da palavra de Deus, muito bonita, né? Muito sagrada da palavra de Deus. Quero mandar um alô aqui para os nossos irmãos da Igreja de Santo Antônio, um abraço para os nossos irmãos, paróquia de Santo Antônio, ali na rua Joaquim Nabuco, recebam o nosso abraço, né? E nós queremos mandar um alô aqui para o meu amigo Cordeiro, né? Da paróquia de São Francisco, é o pároco da Igreja de São Francisco. Também um abração também para Jaime, diretor da paróquia de São Pedro. Um abraço para vocês, brigadão por estarem ligados aqui no Vivendo a Música Católica. E um abraço também para Frank Souza, esse católico abençoado da cidade de Codó. Olha, você, durante o programa, você vai colhendo algumas informações do meio da nossa igreja, da Igreja Católica Apostólica Romana. E para você saber, vamos lá, o catolicismo é a religião com mais adeptos no Brasil. Segundo dados do Instituto Brasileiro de Geografia e Estatística, o IBGE, cerca de 102 milhões de pessoas são representadas pela fé, número que representa 56,7% da população. Então, esse é o percentual, segundo o IBGE, de católicos no Brasil. As pessoas que se declaram católicas, apostólicas romanas, somam aí um percentual de 56,7%. Esse é o número aí, destinado aí pelo IBGE. Bênção para todos os nossos irmãozinhos. Você já está sabendo, né? Você pode pedir a sua música do padre, da irmã Tereza, de quem você quiser, tá? Pelo 99984-165465, você envia uma mensagem de áudio dizendo eu quero a música do padre, do cantor tal, do grupo, tá? E a gente vai rodar para você aqui a música e se você quiser oferecer, fique à vontade. Vivendo a Música Católica aqui na sua rádio Lemos FM. Quem canta para nós agora é Tiago Brado. Minha Essência, Verdades do Tempo. Cante, acompanhe.

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4: Olá, de volta aqui no Vivendo.

0: A música católica, parabéns para você, para nós que somos católicos, você que está visitando as igrejas, não deixe de frequentar, de ir à missa, se confessar, você cometeu algum erro, né? Tá todo desmantelado espiritualmente, vá, confesse com o padre, com o pároco, né? Se aproxime mais da palavra de Deus, seja um santo, não é? Sejais santos como eu sou santo, sejais santos, né? E aproveitando aqui, eu quero mandar um alô mais para os nossos irmãos católicos, quero mandar um alô aqui para a Conceição Cruz, lá na 13 dela, também o Edelson aqui no centro da cidade, recebam o nosso abraço, sintam-se abençoados, não é? E transmissor da palavra de Deus. Alô, meu padre Edvan Sena, na igreja de Santa Teresinha, na rua São Luís, no Cordão Novo. Olha, todo domingo às 7 horas da noite tem missa, viu? Você que é católico, você pode ir lá. E você que é evangélico também pode ir assistir a missa, tá bom? Bom, eu estou aqui com a Bíblia, a edição Ave Maria, a Bíblia excelente. E eu vou ler um pouquinho para você aqui da Palavra de Deus, uma Bíblia católica, você que é católico, não é? Eu vou falar aqui sobre os 10 mandamentos ou o Decálogo. Então Deus pronunciou todas estas palavras: Eu sou o Senhor teu Deus que te fez sair do Egito, da casa da servidão. Não terás outros deuses diante de mim, da minha face. É o primeiro mandamento dos 10 mandamentos. O outro mandamento, o segundo, é: não farás para ti escultura nem figura alguma do que está em cima nos céus ou embaixo na terra, sobre a terra, ou nas águas debaixo da terra. E não te prostrarás diante delas e não lhes prestarás culto. Eu sou o Senhor teu Deus, o Deus zeloso que vingo a iniquidade dos pais, dos filhos, nos netos e nos bisnetos, daqueles que me odeiam, mas uso de misericórdia até a milésima geração com aqueles que me amam e guardam os meus mandamentos. É o primeiro e o segundo mandamento aqui da Bíblia Ave Maria, tá bom? Olha, tem mais música para você. Não esqueça de interagir conosco. O zap é o 999-84-16-5465. Você está na Rádio Lemos FM, a rádio do povo do Maranhão, do Brasil, tá bom? Bom, já mais música para você, mas tem uma curiosidade. O país ainda, como é que é, rapaz, tem que estar chegando umas informações aqui e eu vou repassar para você, viu? Depois dessas, das duas músicas que nós vamos rodar para você agora, você vai acompanhar mais informações do meio católico aqui no programa Vivendo a Música Católica. Agora é hora de Eliana Ribeiro e irmã Ana Paula. Quem, como Deus, quero ser amor. Não, eu quero ser amor aqui. Agora, mais música para você.
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queira viver, queira viver mais, queira ser feliz. O Senhor quer que você seja feliz. O Senhor está lhe dando esta graça.

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3: Alô, boa tarde. Você, neste sábado, acompanhando aqui o programa Vivendo a Música Católica, bênçãos para você. Você está na Rádio Lemos FM. Um abraço. Espalhe essa notícia para todos os católicos que a música católica tem espaço reservado na Lemos FM. Sempre às 15 horas, tá bom? Aqui é uma hora de muita música, muita informação para você. Bom, nós começamos a ler aqui a Bíblia Ave Maria no capítulo 20 do livro de Êxodo. Você pode ler na sua própria casa, depois a gente vai dar continuidade lendo, né, a palavra de Deus. Bom, a igreja ela tem passado por apuros, e já nós falamos sobre isso, perseguições no mundo. Mas no Brasil, a igreja católica vive muito bem. A igreja católica tem o maior número de adeptos e, dentre as circunscrições, o Brasil tem 217, que são as dioceses. 48 são arquidioceses, 3 são eparquias e 8 são prelazias. O Brasil ainda possui um exarcado, um ordinariado para os fiéis de rito oriental, sendo ordinário próprio, um ordinariado militar do Brasil, uma administração apostólica pessoal e uma arquiparquia. Pois é. Mas segundo o levantamento de 2021, não é? A Igreja Católica, ela dispõe, segundo a CNBB, existe 12.013 paróquias no Brasil. É informação para você. Vamos de música. Padre Manuel Silva, A Mesma Moeda, e Declararei aqui no Vivendo a Música Católica.
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e com esta oração, Senhor, nada mais. Nós queremos declarar do que a nossa dependência do Teu amor. Nós, as nossas vidas, sem o Teu amor, é uma vida totalmente fracassada. Uma vida fora de forma. Uma vida sem o Teu amor, Senhor, é uma vida sedentária. Uma vida literalmente empobrecida. Uma vida, Senhor Jesus, sem o Teu amor, é uma vida literalmente desnutrida da graça. Mas com esta oração, Senhor, nós queremos apenas nos render mais uma vez ao Teu amor, cantando esta verdade que muitas vezes incomoda a nossa alma. O que seria de mim, Senhor, se o Teu amor pagasse com a mesma moeda? O que seria de mim, Senhor? O que seria de nós, Senhor, se o Teu amor fosse da mesma maneira com o amor que nós damos? Que muitas vezes é um amor de esquecimento. Muitas vezes, Senhor, é um amor egoísta. Muitas vezes, Senhor, é um amor de troca. Mas o Teu amor não é assim, não é egoísta. O Senhor não nos paga com a mesma moeda. O Senhor não nos esquece. E não nos dá nada em troca de algo. O Senhor nos ama porque o Senhor é o próprio amor. E com esta oração, Senhor, nós só queremos isso.

0: face com a mesma moeda. Nós queremos nos render ao teu amor mais uma vez e declarar no silêncio do nosso quarto, e declarar na intimidade desta oração que não é perfeita, que pode até ter a voz desafinada, mas é uma voz sincera, que canta uma verdade e que busca viver esta verdade. O que seria de mim, Senhor?
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1: 16 horas.
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4: Olá, seja bem-vindo a mais um programa Unidos pela Fé. Comigo, Nando Pinheiro. Quando a escuridão ameaçar envolver nossas vidas e a fé que acende a luz da esperança em nossos corações, Unidos pela Fé, enfrentaremos os desafios da vida com coragem e determinação, sabendo que, mesmo nos momentos mais sombrios, a luz da esperança nunca se apaga. Vamos conferir o melhor da música gospel aqui comigo, no Unidos

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0: Que bom que você está junto comigo. Daqui a pouco tem muito mais para você aqui, Unidos pela Fé. Apresentação de Nando Pinheiro.
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0: Um homem diferente. Com roupas mal passadas ou não passadas. Andando por estradas empoeiradas e esburacadas. Seguido por um grupo de amigos e colaboradores. Entrando em pequenas aldeias, conversando e atendendo pessoas simples e pobres. Curando doentes sem ser reconhecidamente um médico. Aconselhando pessoas aflitas sem ser um psicólogo. Aconselhando, ensinando e abraçando pessoas e causas, muitas delas sem solução aparente. Visto que já tinham sido rejeitadas e esquecidas, desiludidas, ignoradas. Um homem diferente que falava de um reino e de um pai. Falava de uma vida diferente e de uma comida especial que dá vida e sacia o corpo e a alma. E nas suas palavras algo se percebia de poder e de alegria, com autoridade jamais vista. Esse homem era muito conhecido. Sua fama se espalhou e muitos vinham de longe para vê-lo. Muitas pessoas queriam tocá-lo, ouvi-lo e receber dele a sua graça através do inegável poder. Mulheres traziam crianças para que ele as abençoasse, as tocasse, e ele dizia aos que o queriam impedir: "Deixa vir a mim os pequeninos. Não os embaraceis, porque dos tais é o reino dos céus." Um homem diferente que atraía muita gente conseguia mudar e melhorar a vida das pessoas. Este era Jesus, cujo nome significa Salvador. Ele também é Senhor, nosso Senhor e Salvador Jesus Cristo. Muitos milagres ele realizou, maravilhas muitas. E ele até ressuscitou mortos. Esse homem muita gente não sabia, mas era o próprio Deus encarnado, nascido de uma virgem em Belém de Judá. Deus no meio do povo. Deus conosco, como profetizou Isaías. Por isso ele era assim, tão diferente, tão especial, tão humano e tão espiritual. Jesus é o único caminho. Não busque atalhos.

Muito obrigado por estar junto comigo nesse programa que é, sem dúvida nenhuma, um dos melhores programas do rádio. Um momento para você ser grato pela sua vida. Daqui a pouco eu volto com muito mais aqui, Unidos pela Fé.

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1: É muito bom tê-lo aqui em nosso programa Unidos pela Fé, com a apresentação de Nando Pinheiro. Daqui a pouco estou de volta aqui, Unidos pela Fé.

Quem é o homem que teve o poder de andar sobre o mar? Quem é o homem que tem o poder de fazer tudo mudar? Esse homem é o Senhor Jesus. É Ele que quer reger a tua vida se você deixar. É Ele que quer te tirar do fundo do poço e te colocar num lugar alto e seguro e te fazer muito mais que vitorioso. É Ele. É Ele.

Que bom que você está junto comigo. Daqui a pouco tem muito mais para você aqui, Unidos pela Fé. Apresentação de Nando

Você já deve ter ouvido ou lido muitas vezes a frase "Jesus te ama". É uma frase tão usada, tão falada, tão escrita, tão divulgada. Mas você já parou para pensar no significado dessa frase? Tudo bem, você já sabe que Jesus ama você, não sabe? Sabe? Sabe mesmo? Porque Jesus ama você. Sabe disso? Jesus amou você antes da fundação do mundo, antes que você existisse. Jesus amou você. Ele amou sendo completamente Deus e completamente homem. Jesus ama tanto que morreu por você. Ele não morreu por você sendo Deus. Ele morreu por você sendo homem. Ele viveu por você. Ele sofreu por você, por amar você, quando você nem havia nascido. Ele te amou. Ele te ama. Mas por que tudo isso? Por que tanto amor? Por que tanto sofrimento? Por que foi preciso que Jesus morresse por você? Para você ter vida. Mas não essa sua vida que você vive. Mas para você ter vida eterna. Ele sofreu o que era para eu e você termos sofrido em seu lugar. Ele deu a vida dele para que você tenha vida. Agora consegue entender por que Jesus ama você? Não, não há argumento, não há explicação. Sempre vamos perguntar, mas por quê? O amor de Jesus por você é um amor tão grande, mas tão grande, que a Bíblia, que a palavra de Deus, diz que esse amor excede todo entendimento. Não tente entender o amor de Jesus por você. Apenas viva esse amor. Quem mais amaria você dessa forma? Seus pais? Seu companheiro ou companheira? Você mesmo? Ele, Jesus Cristo, ama muito mais. É único em amor, em excelência e em salvação. No amor de Jesus há salvação. Muitos outros podem até amar, mas nenhum outro pode salvar você. Vem cá, algum outro morreu e ressuscitou? Jesus ama tanto a ponto de morrer por você, para salvar você. Ele morreu por você, sim, mas ele ressuscitou e hoje ele vive e está pronto para receber você. Entregue sua vida, seu coração, seus caminhos, seu amor para Jesus. Faça sua vida valer a pena. Você vive para quê? Você veio de onde? Você vai para onde? Deus lhe abençoe.

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0: Deus abençoe vocês.
1: Beijo, meu filho. 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

Muito obrigado por estar junto comigo nesse programa que é, sem dúvida nenhuma, um dos melhores programas do rádio. Um momento para você ser grato pela sua vida. Daqui a pouco eu volto com muito mais aqui, Unidos pela Fé.

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A palavra do Senhor nos basta. Repita assim comigo: a palavra de Deus. A palavra de Deus me basta. É o bem mais precioso que temos.

0: Vamos glorificar o Senhor, vamos oferecer mais a Ele nessa noite.
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2: Continue comigo aqui, Nando Pinheiro, Unidos pela Fé. Daqui a pouco eu vou voltar trazendo mais músicas para você.

0: Muito obrigado por estar junto comigo nesse programa que é, sem dúvida nenhuma, um dos melhores programas do rádio. Um momento para você ser grato pela sua vida. Daqui a pouco eu volto com muito mais aqui, Unidos pela...
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2: Sim, nós vamos morar nos portões celestiais.

Estamos chegando ao final do programa Unidos pela Fé. Deus abençoe você imensamente e que você possa realizar todos os seus sonhos e ultrapassar os desafios da vida. Acreditando que o Pai nunca te desampara, acreditando que Ele é o seu único e suficiente Salvador. O melhor da música gospel você ouve aqui comigo, Nando Pinheiro, Unidos pela Fé. Me acompanhe nas redes sociais, @NandoPinheiroOficial. Um grande abraço e até mais.

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1: 18 horas e 2 minutos.
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4: Gente, mas é impressionante, os dias estão passando numa velocidade espantosa, muito rápido. E a gente já tá aqui de novo, né? É o Super Hits que tá começando, eu sou o Ronan Oliveira e vou te acompanhar com as melhores músicas. Sabe o que eu desejo para você? Um ótimo fim de semana. E eu quero que você fique comigo no Super Hits. Posso contar com isso? Então bora lá! Música.

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Deu tempo de tomar aquela aguinha? Muito bem, já estamos de volta com a nossa programação e eu sei que você vai adorar mais essa parte, com grandes sucessos aqui na sua rádio.

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4: 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Antes de te bloquear, eu só vim te dizer que a partir de hoje pode tocar o terror, fazer o que quiser fazer. 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
1: Não, apaga.

Tá na hora do intervalo, mas é sempre muito rápido. É o tempo de você tomar uma aguinha, um cafezinho, e a gente já volta com muito mais música e na melhor programação, é claro, né? Não saia daí, eu já volto.

você sabe que eu não minto para você, né? Eu falei que seria um intervalo rapidinho para você não perder tempo. Combinado? Já voltamos com a melhor programação.

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Muito bem, já estamos de volta aqui na sua rádio com a melhor programação. Foi um intervalo super rápido e já trazemos mais sucessos para você.

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2: Tá na hora do intervalo, mas é sempre muito rápido. É o tempo de você tomar uma aguinha, um cafezinho e a gente já volta com muito mais música e na melhor programação, é claro, né? Não saia daí, eu já volto.
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2: Legal, tivemos as mensagens dos nossos parceiros de programação e já estamos de volta com muito mais música!

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está na hora do intervalo, mas é super rápido. É, aqui a gente gosta de ouvir mais música. Então fique por aí porque eu já volto trazendo mais sucesso. Até já!

você sabe que eu não minto para você, né? Eu falei que seria um intervalo rapidinho para você não perder tempo. Combinado? Já voltamos com a melhor programação.

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nosso encontro de hoje, infelizmente, está terminando. Espero que você tenha gostado. Eu fiquei muito feliz de a gente se encontrar mais uma vez aqui na sua rádio. Tá combinado? A gente vai se encontrar de novo. Então, obrigado pela sua companhia, pelo carinho de sempre e pela audiência maravilhosa. Tchau, tchau.

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1: 19 horas e 58 minutos.
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4: Gente, mas é impressionante. Os dias estão passando numa velocidade espantosa, muito rápido. E a gente já tá aqui de novo, né? É o Super Hits que tá começando. Eu sou o Ronan Oliveira e vou te acompanhar com as melhores músicas. Sabe o que eu desejo para você? Um ótimo fim de semana. E eu quero que você fique comigo no Super Hits. Posso contar com isso? Então bora lá!

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1: 20 horas.
2: Estou chegando junto com você a partir de agora aqui no programa Show Bandas, nesse fim de semana. Alô, você aí? Que beleza, gente, que alegria. Estou no ar aqui na rádio a partir de agora com as melhores do bailão. Que fim de semana espetacular. Seja muito bem-vindo. Eu, Nando Freitas, estou junto com você a partir de agora aqui no programa que toca muito bailão. Esse é o Show Bandas, fazendo parte dos melhores momentos da sua vida, para você ser feliz, curtir, dançar, cantar. Fica junto com a gente, a seleção, a playlist hoje tá sensacional. Então, não perde o nosso Show Bandas por nada. Dá volume lá no 12, porque o Show Bandas tá no ar a partir de agora aqui na rádio. Vamos começar, vou trazer a música nova aqui da banda Toque Legal, Eu Tenho Saudades, com a participação do Cleiton Borges. Dá volume, vamos nessa!

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Nosso balanço Havaianas 36, você aqui no show Bandas. É fim de semana, tá sensacional, maravilhoso ter você no clima aqui na rádio. Tá sempre de bem com a vida, muito obrigado pelo carinho, pela preferência. Você na cidade, no interior, pela internet também, levando a gente na carona do teu carro aí. Que beleza, na estrada, na rodovia. Bora curtir as melhores do Baidão aqui no show Bandas. Já convido você pra seguir a gente lá nas redes sociais, arroba showbandas, e também pode me seguir no arroba Nando Freitas Locutor. Já tira uma foto do rádio, faz um vídeo aí, marca, confirma a tua audiência e marca a gente nos stories, que a gente já reposta e fica todo mundo feliz, né? Que beleza! Bora trazer mais música. Eu vou trazer o som aqui da banda Champion, direto ao assunto. Essa é top, dá volume, vamos nessa!

0: A página virou Banda San Marino. É isso aí, gente. Você ligado com a gente no Show Bandas. Vou pro intervalo, daqui a pouco tem mais. Não sai daí.
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0: Banda Modelo, aí o Homem Chora ao vivo. Seu DVD ficou sensacional, Banda Modelo, Joel Carlo, também o Alemãozinho ali, né? O Leandro, toda a turma aí, galera maravilhosa da Banda Modelo também aí, galera que se liga na programação aqui do Show Bandas, que beleza. Um abraço pra você que tá sempre junto com a gente, na cidade, no interior, pela internet também. Aquele abraço pra toda essa audiência. Lembrando, já segue a gente lá nas redes sociais, no @showbandas. Tem o nosso canal no YouTube, gente, não viu ainda? Dá uma espiada lá no @showbandaspodcast. Tem umas conversas bem bacanas que eu tenho certeza que você vai gostar. Me segue no Instagram, no @nandofreitaslocutor. Vai ser um prazer ver você fazendo parte da comunidade. Muito obrigado por estar aqui na rádio, nesse espaço sensacional, te animando, te fazendo feliz. Eu vou trazer o som do Pérola Negra, O Grande Dia. Dá volume, vamos nessa!
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Mais Banda Rosas Me Leva Pra Tua Casa, com a banda Porto do Sol aí, que maravilha, hein? Um abraço pra você que tá junto com a gente aqui na rádio. Conta pra mim, o que, que você tá fazendo? Tá em casa, tá no seu trabalho, tá descansando, né? Tá com o rádio ligado com a nossa companhia, com os amigos aí. Aquele abraço pra você que tá na estrada, tá na rodovia, levando no carro, no caminhão, tá no ônibus, na van. Eita, nossa audiência aqui é sensacional. Um abraço pra você, tudo de bom. Espero que realmente esse fim de semana a gente possa ser maravilhoso pra você, que tá sempre aqui na rádio, né? Dando essa oportunidade de te fazer feliz. E esse final de semana você merece ser feliz. Que beleza, hein? Um abração pra toda essa turma aí, na cidade, interior, internet. Que beleza. Vou trazer mais música aqui. Vou trazer o som aqui da banda Destaque Nacional, Tentativas de Se Apaixonar, da Volume.

Curva Perigosa, banda legal, lembra dessa? Ei, essa aqui já tá estourada, foi estourada, né, na voz do Alex Alves, na banda legal, ele retornando realmente a banda aí, nos vocais, que beleza, né, gente, que alegria, você sempre junto aqui, curtindo as melhores músicas no Show Bandas, e mais um grande final de semana. Fala pra mim, o que você tá fazendo? Tá em casa, tá feliz, tá com o rádio ligado aqui junto com a gente, tá desde cedo aqui na rádio, curtindo música boa, a melhor companhia sempre junto com você, e o fim de semana, ele pede energia positiva, né, gente? Coisa boa. Já tá me seguindo lá no Instagram? Vai lá e segue então no arroba Nando Freitas Locutor e também segue o Show Bandas no arroba Show Bandas. Vamos trazer mais música. Vou trazer aqui o San Francisco Dor, Bandida da